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2: 9:04.
3: Boa noite.
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2: 9:04.
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3: Boa noite.

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2: 9:15.
3: Boa noite.

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2: 9:27.
3: Boa noite.

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2: 9:39.
3: Boa noite.

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2: 9:49.
3: Boa noite.

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2: 10:02.
3: Boa noite.
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2: 10:03.
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3: Boa noite.

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2: 10:15.
3: Boa noite.

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2: 10:27.
3: Boa noite.

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2: 10:38.
3: Boa noite.

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2: 10:52.
3: Boa noite.

0: Bellissimo, anche Cusan Bianchi.
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1: 11:01.
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6: Boa noite.

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2: 11:08.

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2: 11:14.
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2: 11:31.
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Essa é uma de muitas histórias que acontecem nesses bailes de barracas, baile de fazenda, esses bailes que vai até as tantas da madrugada. 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Veja

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2: 11:47.
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2: 11:56.

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3: 00:02. 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
1: 6:09.

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1: 12:16.
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2: 00:31.
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1: Que lindo! 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
3: Luas FM e a hora certa, 12:38.

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1: 00:59.
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2: 1:07.

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6: 1:14.
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2: 1:21.

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1: Luas FM e a hora certa. 2:06.

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1: 2:29.
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1: 2:29.
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2: 2h54.

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2: 3:37.

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1: 3:51.

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2: 4:25.

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2: 4:32.

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1: 4:36.
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1: 4:36.
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0: meu pai. Voltei para tua casa.
1: Lucas, capítulo 7. Quando acabou de falar, ele entrou em Cafarnaum. O criado de um capitão romano estava à beira da morte. O oficial o estimava muito e queria vê-lo curado. Quando soube que Jesus estava de volta à cidade, enviou os líderes da comunidade judaica pedindo a sua cura. Os homens insistiram com Jesus.
2: Ele merece isso porque ama nosso povo. Até construiu nossa sinagoga.
1: Jesus os acompanhou. Ainda faltava muito para chegar, quando um grupo de amigos enviado pelo capitão veio ao encontro dele com este recado.
3: Senhor, não quero que o senhor tenha todo esse trabalho. O senhor sabe que não sou uma boa pessoa. Eu nem mereço a sua ajuda. Basta uma ordem sua e meu criado ficará bom. Sou um homem que recebe e dá ordens. Eu digo a um soldado vá e ele vai. A outro venha e ele vem. Ao meu escravo faça isso e ele faz.
1: Surpreso, Jesus declarou: ainda não vi esse tipo de fé singela em Israel. O povo que deveria saber como Deus atua. Quando os mensageiros chegaram à casa do capitão, encontraram o criado com perfeita saúde. Não muito depois desse episódio, Jesus resolveu visitar uma cidade chamada Naim. Seus discípulos estavam com ele e uma multidão imensa os seguia. Quando se aproximavam da cidade, viram que estava passando um funeral. O filho único de uma viúva ia ser sepultado. Quando viu a pobre mãe, cheio de compaixão, Jesus lhe disse: não chore. Em seguida tocou no caixão. Então os carregadores pararam. Foi aí que Jesus lhe ordenou: jovem, levante-se. Na mesma hora, ele se levantou e começou a falar. E Jesus o entregou à sua mãe. Todos perceberam que havia ali um santo mistério. Deus estava agindo no meio deles. Foram tomados por um temor reverente, mas não podiam conter a explosão de alegria. Não paravam de falar:
2: Deus está de volta! Ele olhou para as necessidades do seu povo!
1: As notícias a respeito de Jesus se espalharam por todo o país. Os seguidores de João informaram seu mestre de tudo isso, e ele enviou dois deles para perguntar a Jesus:
4: o senhor é aquele que estávamos esperando, ou teremos de esperar mais?
1: Os homens apresentaram-se a Jesus e disseram:
5: João o Batista nos enviou para perguntar: o senhor é aquele que estávamos esperando, ou teremos de esperar mais?
1: Naquela hora, Jesus curou muita gente de doenças, problemas e espíritos malignos e vários cegos. Só depois deu a resposta:
6: voltem e digam a João o que vocês acabaram de ver e ouvir. Os cegos veem, os paralíticos andam, os leprosos são purificados, os surdos ouvem, os mortos ressuscitam. Os marginalizados da terra ficam sabendo que Deus está do lado deles. É o que vocês estavam esperando? Então considerem-se muito abençoados.
1: Depois que os mensageiros de João voltaram com a resposta, Jesus resolveu explicar às multidões quem era João.
6: O que vocês esperavam quando foram vê-lo no deserto? Alguém aproveitando o fim de semana? Um magnata em roupa de grife? Esse tipo de gente vive rodeado de celebridades. Afinal, o que vocês foram ver não foi um profeta? Com certeza, um profeta. Talvez o mais importante de que vocês ouviram falar. Ele é o profeta que Malaquias anunciou quando escreveu: enviei meu mensageiro adiante de vocês. Ele preparará a estrada para vocês. Permitam-me dizer o que está acontecendo. Ninguém na história humana é mais importante que João. Mas no reino para o qual ele preparou vocês, a pessoa mais humilde é mais importante que ele. A prova disso é que João batizou gente comum e discriminada, enquanto os fariseus e líderes religiosos desprezavam todos e, achando-se superiores, recusaram o caminho de Deus e o batismo. Com o que posso comparar esta geração? As pessoas se comportam como crianças mimadas, reclamando dos pais. Queremos pular corda, mas vocês estão sempre cansados. Queremos conversar, mas vocês estão sempre ocupados.
7: João Batista veio jejuando, e vocês o chamam de louco.
8: Eu cheguei festejando, e me chamaram de beberrão, amigo da ralé. As pesquisas de opinião parecem não valer muito, não é? Só com a experiência é que se comprova a verdade.
9: Um dos fariseus convidou Jesus para um jantar. Ao chegar à casa do fariseu, Jesus tomou lugar à mesa. Uma mulher, prostituta na cidade, tendo ouvido que Jesus era convidado do fariseu, apareceu no jantar com um frasco de perfume muito caro e derramou-o nos pés de Jesus. Chorando muito, derramava lágrimas sobre os pés dele, soltando os cabelos, enxugou os pés do Senhor, beijou-os e os ungiu com um perfume. Quando o fariseu, dono da casa, viu a cena, disse consigo mesmo:
10: se este homem fosse o profeta que pensei, saberia que tipo de mulher ela é.
9: Jesus lhe disse:
6: Simão, tenho algo para dizer a você.
10: É mesmo? Diga-me.
6: Dois homens deviam a um banqueiro. Um devia 500 moedas de prata e outro 50. Nenhum dos dois tinha como pagar. Por isso o banqueiro perdoou a dívida de ambos. Qual deles teria ficado mais agradecido?
9: Simão respondeu:
10: acho que aquele que recebeu o perdão maior.
9: Tem razão, disse Jesus. Então voltou-se para a mulher, mas ainda falando a Simão, perguntou:
6: vê essa mulher? Eu vim à sua casa e você não me trouxe água para os pés. Ela, porém, derramou lágrimas nos meus pés e os enxugou com os cabelos. Você nem me cumprimentou direito, mas desde a hora em que cheguei aqui, ela não se cansa de beijar meus pés. Você não me recebeu como é nosso costume, derramando azeite em minha cabeça, mas ela perfumou meus pés. Não foi assim mesmo? A razão de tudo é que ela foi perdoada de muitos pecados. Por isso está tão agradecida. Quem recebe pouco perdão mostra pequena gratidão.
9: Em seguida, Jesus disse à mulher:
6: eu perdoo seus pecados.
9: Na mesma hora, os outros convidados começaram a criticá-lo pelas costas.
10: Quem ele pensa que é para perdoar pecados?
9: Ele os ignorou e disse à mulher:
6: sua fé a salvou. Vá em paz.
9: Ele deu prosseguimento ao seu plano, viajando de cidade em cidade, de aldeia em aldeia, pregando o reino de Deus, anunciando a mensagem. Os 12 estavam com ele. Algumas mulheres que haviam sido curadas de várias enfermidades e aflições malignas também os acompanhavam. Maria, chamada Madalena, de quem 7 demônios foram expulsos; Joana, esposa de Cusa, oficial de Herodes; Susana e muitas outras que usavam seus recursos para suprir as necessidades do grupo.

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3: 5:03.
4: Bom dia!
3: Bom dia!
4: Bom dia!
3: Bom dia!
4: 1º de Maio, alô você que está cravado aí na 87.9. A partir de agora, vamos ouvir o terço Jesus das Santas Chagas com o padre Reginaldo Manzotti. 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Um abraço a todos e Deus abençoe a todos. Bom dia, muito bom dia.

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1: Na presença das Santas Chagas de Jesus, convido você e sua família para este momento abençoado na nossa programação. Vamos juntos colocar nas Santas Chagas de Jesus o nosso pedido de oração, a nossa intenção. Prepare o seu ambiente de oração com as fotos, as roupas de família e, de modo particular, lembrando dos enfermos. Traga os nomes por quem vamos interceder e pedir cura e libertação de todos os sofrimentos e dores.
2: Queridos irmãos e irmãs, é sexta-feira, é misericórdia. É Jesus que dá a sua vida como o Cordeiro Santo imolado, contemplando e rezando esse momento da paixão, morte e futuramente ressurreição do Senhor. Mergulhemos no ato de nossa redenção para sempre. Em nome do Pai e do Filho e do Espírito Santo. Amém. Creio em Deus Pai Todo-Poderoso, Criador do céu e da terra, e em Jesus Cristo, seu único Filho, nosso Senhor, que foi concebido pelo poder do Espírito Santo, nasceu da Virgem Maria, padeceu sob Pôncio Pilatos, foi crucificado, morto e sepultado, desceu à mansão dos mortos, ressuscitou ao terceiro dia, subiu aos céus, está sentado à direita de Deus Pai Todo-Poderoso, de onde há de vir julgar os vivos e os mortos. Creio no Espírito Santo, na Santa Igreja Católica, na comunhão dos santos, na remissão dos pecados, na ressurreição da carne, na vida eterna. Amém. Ó Jesus, Divino Redentor, tende misericórdia de nós e do mundo inteiro. Deus Santo, Deus Forte, Deus Imortal, tende piedade de nós e do mundo inteiro. Graça, misericórdia, meu Jesus, nos perigos presentes, cobri-nos com vosso preciosíssimo sangue. Pai Eterno, tende misericórdia de nós, pelo sangue de Jesus Cristo, vosso Filho unigênito. Tende misericórdia de nós, vos suplicamos. Amém. Neste primeiro mistério do Terço das Santas Chagas, na sexta-feira, contemplamos a tristeza mortal e a agonia de Jesus no Getsêmani. Como fruto desta oração, peçamos por todas as pessoas que sofrem com a depressão, que sejam curadas nas santas chagas de nosso Senhor Jesus Cristo. Rezemos. Eterno Pai, eu vos ofereço as santas chagas de nosso Senhor Jesus Cristo, para curar as de nossas almas.
1: Meu Jesus, perdão e misericórdia.
3: Pelos méritos de vossas santas chagas.
1: Meu Jesus, perdão e misericórdia.
3: Pelos méritos de vossas santas chagas.
1: Meu Jesus, perdão e misericórdia.
3: Pelos méritos de vossas santas chagas.
1: Meu Jesus, perdão e misericórdia.
3: Pelos méritos de vossas santas chagas.
1: Meu Jesus, perdão e misericórdia.
3: Pelos méritos de vossas santas chagas.
1: Meu Jesus, perdão e misericórdia.
3: Pelos méritos de vossas santas chagas.
1: Meu Jesus, perdão e misericórdia.
3: Pelos méritos de vossas santas chagas.
1: Meu Jesus, perdão e misericórdia.
3: Pelos méritos de vossas santas chagas.
1: Meu Jesus, perdão e misericórdia.
3: Pelos méritos de vossas santas chagas.
1: Meu Jesus, perdão e misericórdia.
3: Pelos méritos de vossas santas chagas.
2: Neste segundo mistério do Terço das Santas Chagas, contemplamos Jesus carrega a cruz. Rezemos por todos aqueles que estão carregando a cruz do vício do alcoolismo. Senhor, pelas tuas santas chagas, curai os alcoolistas e curai as famílias que sofrem com o peso do alcoolismo. Eterno Pai, eu vos ofereço as santas chagas de nosso Senhor Jesus Cristo, para curar as de nossas almas.
1: Meu Jesus, perdão e misericórdia.
4: Pelos méritos de vossas santas chagas.
1: Meu Jesus, perdão e misericórdia.
4: Pelos méritos de vossas santas chagas.
1: Meu Jesus, perdão e misericórdia.
4: Pelos méritos de vossas santas chagas.
1: Meu Jesus, perdão e misericórdia.
4: Pelos méritos de vossas santas chagas.
1: Meu Jesus, perdão e misericórdia.
4: Pelos méritos de vossas santas chagas.
1: Meu Jesus, perdão e misericórdia.
4: Pelos méritos de vossas santas chagas.
1: Meu Jesus, perdão e misericórdia.
4: Pelos méritos de vossas santas chagas.
1: Meu Jesus, perdão e misericórdia.
4: Pelos méritos de vossas santas chagas.
1: Meu Jesus, perdão e misericórdia.
4: Pelos méritos de vossas santas chagas.
1: Meu Jesus, perdão e misericórdia.
4: Pelos méritos de vossas santas chagas.
2: No terceiro mistério do terço das santas chagas, contemplamos a crucificação de Jesus. Como fruto desta devoção e desta contemplação e oração, rezemos por todos os presos e seus familiares, amigos, que sofrem com esta situação. Eterno Pai, eu vos ofereço as santas chagas de nosso Senhor Jesus Cristo, para curar as de nossas almas.
1: Meu Jesus, perdão e misericórdia.
3: Pelos méritos de vossas santas chagas.
1: Meu Jesus, perdão e misericórdia.
3: Pelos méritos.
1: Jesus, perdão e misericórdia.
3: Pelos méritos de vossas santas chagas.
1: Meu Jesus,

0: de vossas santas chagas.
1: Meu Jesus, perdão e misericórdia.
0: Pelos méritos de vossas santas chagas.
1: Meu Jesus, perdão e misericórdia.
0: Pelos méritos de vossas santas chagas.
2: No quarto mistério do Terço das Santas Chagas, contemplamos Jesus nos dá a sua mãe como nossa mãe. Como fruto desta devoção e oração, vamos pedir por todas as mães, para que, tendo gerado para a vida, gerem para a graça. E por todas as mulheres que desejam o dom da maternidade, rezemos. Eterno Pai, eu vos ofereço as santas chagas de nosso Senhor Jesus Cristo, para curar as de nossas almas.
1: Meu Jesus, perdão e misericórdia.
3: Pelos méritos de vossas santas chagas.
1: Meu Jesus, perdão e misericórdia.
3: Pelos méritos de vossas santas chagas.
1: Meu Jesus, perdão e misericórdia.
3: Pelos méritos de vossas santas chagas.
1: Meu Jesus, perdão e misericórdia.
3: Pelos méritos de vossas santas chagas.
1: Meu Jesus, perdão e misericórdia.
3: Pelos méritos de vossas santas chagas.
1: Meu Jesus, perdão e misericórdia.
3: Pelos méritos de vossas santas chagas.
1: Meu Jesus, perdão e misericórdia.
3: Pelos méritos de vossas santas chagas.
1: Meu Jesus, perdão e misericórdia.
3: Pelos méritos de vossas santas chagas.
1: Meu Jesus, perdão e misericórdia.
3: Pelos méritos de vossas santas chagas.
1: Meu Jesus, perdão e misericórdia.
3: Pelos méritos de vossas santas chagas.
2: Nesse quinto mistério do Terço das Santas Chagas, contemplamos a morte de Jesus na cruz. Como fruto desta devoção, rezemos por todos os que perderam seus entes queridos, que estão vivendo um luto e uma saudade, mas de modo particular pelas mães que perderam seus filhos. Eterno Pai, eu vos ofereço as santas chagas de nosso Senhor Jesus Cristo, para curar as de nossas almas.
1: Meu Jesus, perdão e misericórdia.
0: Pelos méritos de vossas santas chagas.
1: Meu Jesus, perdão e misericórdia.
0: Pelos méritos de vossas santas chagas.
1: Meu Jesus, perdão e misericórdia.
0: Pelos méritos de vossas santas chagas.
1: Meu Jesus, perdão e misericórdia.
0: Pelos méritos de vossas santas chagas.
1: Meu Jesus, perdão e misericórdia.
0: Pelos méritos de vossas santas chagas.
1: Meu Jesus, perdão e misericórdia.
0: Pelos méritos de vossas santas chagas.
1: Meu Jesus, perdão e misericórdia.
0: Pelos méritos de vossas santas chagas.
1: Meu Jesus, perdão e misericórdia.
0: Pelos méritos de vossas santas chagas.
1: Meu Jesus, perdão e misericórdia.
0: Pelos méritos de vossas santas chagas.
1: Meu Jesus, perdão e misericórdia.
0: Pelos méritos de vossas santas chagas.
2: Rezemos três vezes. Eterno Pai, eu vos ofereço as santas chagas de nosso Senhor Jesus Cristo, para curar as de nossas almas. Eterno Pai, eu vos ofereço as santas chagas de nosso Senhor Jesus Cristo, para curar as de nossas almas. Eterno Pai, eu vos ofereço as santas chagas de nosso Senhor Jesus Cristo, para curar as de nossas almas. Amém. Queridos filhos e filhas, tendo rezado o Terço das Santas Chagas, vamos agora fazer a oração de todos os dias, que é a novena das Santas Chagas de nosso Senhor Jesus Cristo. Rezemos. Por suas santas chagas, suas chagas gloriosas, o Cristo Senhor me proteja e me guarde. Senhor Jesus, foste levado na cruz para que por vossas santas chagas sejam curadas as de nossas almas. Eu vos louvo e agradeço pelo vosso ato redentor. Carregaste em vosso próprio corpo os meus pecados e de toda a humanidade. Nas vossas santas chagas, coloco minhas intenções, minhas preocupações, ansiedades e angústias, minhas enfermidades físicas e psíquicas, meus sofrimentos, dores, alegrias e necessidades. Em vossas santas chagas, Senhor, coloco

convoco minha família. Envolvei, Senhor, a mim e meus familiares, protegendo-nos do mal. Coloque a sua intenção. Senhor, ao mostrar vossas santas chagas gloriosas a Tomé e o mandando tocar em vosso lado aberto, o curaste da incredulidade. Eu vos peço, Senhor, permita-me refugiar em vossas santas chagas e, por mérito desses sinais de vosso amor, curai a minha falta de fé. Ó Jesus, pelos méritos de vossa paixão, morte e ressurreição, dai-me a graça de viver os frutos da nossa redenção. Amém. Fique conosco, depois do intervalo, vamos refletir, escutar e rezar o Evangelho do dia. 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
2: Acabamos de rezar o terço das Santas Chagas na hora da misericórdia. E confiantes na graça de cura e libertação de todos os sofrimentos e dores, que todos os dias nós temos o nosso encontro marcado aqui na nossa programação. Padre Reginaldo Manzotti, eu, Geison e todos nós juntos somos a família Evangelizar é Preciso, intercessores das Santas Chagas. Escutemos palavras de salvação com o Padre Reginaldo Manzotti.

0: queridos, povo amado do Senhor, nós estamos em plena hora da misericórdia. E como é forte, né? Eterno Pai. A hora da misericórdia é uma oração feita ao Pai.
1: Eu vos ofereço as santas chagas de nosso Senhor Jesus Cristo para curar as de nossas almas. É nós clamando ao Pai pelas dores, pelo sacrifício de Jesus.
0: Nós oferecemos ao Pai aquilo que é a vítima agradável a Deus, seu Filho Jesus. Porque nós, eu, você, nós somos imperfeitos, nós não temos méritos. Por isso que Jesus diz que Ele é o único caminho para o Pai. Por isso essa hora da misericórdia é tão importante. Então, peça misericórdia de Jesus, recaia sobre mim, minha família, recaia sobre nós.
1: Escute esse testemunho, veio um manuscrito, é do Rio de Janeiro. Meu nome é Tânia Maria Pedreira, do estado do Rio de Janeiro. Vim relatar um milagre realizado por Jesus das Santas Chagas e por São Padre Pio de Pietrelcina. Eu sou um milagre. Eu tive dois infartos seguidos. Com isso, coloquei dois stenders. Logo em seguida, comecei a sangrar pela boca, misericórdia. Através de diversos tratamentos, foi descoberta uma ferida no pulmão direito. Com isso, realizei um procedimento e logo após tive outro infarto. Após o ocorrido, voltei a sangrar. Depois de 8 dias, tive que fazer outro procedimento e aumentei a minha fé e clamei: São Pio de Pietrelcina, me ajuda! Após o procedimento do meu pulmão, ainda tive uma hemorragia interna, quase indo a óbito. Ao longo dos dias, os médicos sugeriram mais um procedimento no pulmão com contraste. E eu clamava: Jesus das Santas Chagas, São Padre Pio, não me abandone. Meses depois do procedimento, tive ainda sangramento na boca. Cirurgia. Padre, foi tirado metade do pulmão. Mas hoje, apesar de tudo que eu passei, eu tenho que agradecer. Agradecer a Jesus das Santas Chagas, a São Padre Pio de Pietrelcina. Por quê? Porque todos diziam que eu não viveria e eu sobrevivi. E sou um milagre de Deus. Sou associada fiel e agradeço a muito, muito a obra. Assinado, Tânia Maria Pedreira, do estado do Rio de Janeiro. Graça recebida, graça alcançada. Toca o sino, sacristão. Bíblia aberta. Cartilha

texto de hoje, Lucas 8, de 1 a 3. Jesus andava pelas cidades e aldeias anunciando a boa nova do reino de Deus. Os 12 discípulos estavam com eles, como também algumas mulheres que tinham sido libertas de espíritos malignos e curadas de enfermidades. Maria, chamada Madalena, da qual tinha saído 7 demônios, Joana, mulher de Cusa, procurador de Herodes, Suzana e muitas outras, que o assistiam com muitas posses. Palavra da salvação, glória a vós, Senhor. Aqui, meus irmãos, é um texto que fala que Jesus andava anunciando a boa nova. Quem andava com Jesus? Quem? Os 12. Mas você sabia que tinha algumas mulheres, as discípulas, que andavam com Jesus? A gente escuta falar muito pouco disso. E até cita o nome. Algumas mulheres que foram libertas de espíritos malignos. Maria Madalena, ou Magdala. Dela foi expulso 7 demônios. Depois, Joana, era uma outra discípula de Jesus. Mulher de Cusa, não era pouca coisa, não. Mulher do procurador de Herodes. E Susana, e muitas outras. E as mulheres assistiam a Jesus nas suas necessidades, com donativos. Percebe, meus irmãos, eu recebo muita crítica de pedir associados. Recebo, administro, rezo, perdoo. Mas a igreja sempre viveu e se sustentou com ajuda, principalmente dos que acreditam. Jesus também contou com ajuda, Paulo contou com ajuda. E essa obra evangelizar é preciso? Depende de você, associado. Seja fiel. Nós mandamos um jornalzinho mensal, espero que você tenha recebido desse mês de setembro, que está lindo, maravilhoso, artigos fantásticos. Se não recebeu, 0 operadora 41 3221 6060. Mas vamos rezar agora. Vamos juntos ao pé da cruz nessa sexta-feira. Eu quero rezar por aqueles que estão nos hospitais, aqueles que estão me acompanhando em casa agora, aqueles que estão meio que desanimados, sabe? Abatidos, porque você sabe que doença bate. Uma doença, quando demora para sarar, ela tira a esperança, ela tira o ânimo. Senhor, eu rezo por aqueles que têm enfermidade física, aqueles que os médicos não estão conseguindo achar o diagnóstico. Já fez exame, já fez radiografia, já fez tudo. É uma dor que não passa. É o corpo inteiro que dói. Por isso, você que está comigo, coloque a sua mão na parte que está enferma do teu corpo. Padre, mas não é no meu corpo, é minha cabeça que não está boa. Coloca a mão na tua cabeça. Senhor, abençoai os doentes. Curai a enfermidade física. Curai a enfermidade do corpo. Restaura, Senhor, porque teu povo necessita. Restaura, Senhor, porque é na vossa misericórdia que clamamos. Se você toma um remédio controlado, segure na mão agora. Senhor, abençoai esse remédio, que no organismo daquele que toma tire todos os males. Que esse remédio possa dar o efeito a que foi prescrito. Abençoai a água e toda a roupa do enfermo. Em nome do Pai, do Filho, do Espírito Santo.

seja o vosso nome. Venha a nós o vosso reino. Seja feita a vossa vontade, assim na terra como no céu. O pão nosso de cada dia nos dai hoje. Perdoai as nossas ofensas, assim como nós perdoamos a quem nos tem ofendido. E não nos deixeis cair em tentação, mas livrai-nos do

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3: Dia 1º de maio. Bom dia para você que está ligado comigo aqui na Rádio Luas FM de 1º de maio. Atenção, muita atenção, você que está sem emprego, sem trabalho, a Madeireira Barzon está contratando funcionário para trabalhar na Madeireira Barzon. Você que está precisando de trabalho, vai lá na Madeireira Barzon e conversa com a dona Geni. A dona Geni está contratando funcionário para Madeireira Barzon. E ela também está precisando de uma mulher para trabalhar como diarista. Alô, você que faz diária. Alô, você que é diarista. Fala com a dona Geni, que ela tem vaga para você trabalhar na casa dela como diarista. Então, procure a dona Geni Barzon. Ela está contratando funcionário para a madeireira e está contratando também diarista para trabalhar em sua residência. Informou Rádio Luas FM de 1º de maio.
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5: 5:46.
6: Bom dia!
5: Bom dia!
6: Bom dia!
5: Bom dia!
3: Dia 1º de maio, bom dia 1º de maio, bom dia pra você que está ligado comigo aqui na Rádio Luas FM 87.9, é o cantinho mais gostoso do seu rádio. Programa no pé do eito pra fazer direito, ou bom programa sertanejo da Rádio Luas FM de 1º de maio. 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
3: 5:54.

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1: 6:01.
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3: Dia 1º de maio. Bom dia para você que está ligado comigo aqui na Rádio Luas FM de 1º de maio. Atenção, muita atenção você que está sem emprego, sem trabalho. A Madeireira Barzon está contratando funcionário para trabalhar na Madeireira Barzon. Você que está precisando de trabalho, vai lá na Madeireira Barzon e conversa com a dona Geni. A dona Geni está contratando funcionário para Madeireira Barzon. E ela também está precisando de uma mulher para trabalhar como diarista. Alô, você que faz diária, alô, você que é diarista, fala com a dona Geni que ela tem vaga para você trabalhar na casa dela como diarista. Então, procure a dona Geni Barzon. Ela está contratando funcionário para a madeireira e está contratando também diarista para trabalhar em sua residência. Informou Rádio Luas FM de 1º de maio.
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5: 6:06.
6: Bom dia.
5: Bom dia.
6: Bom dia.
5: Bom dia.
3: 1º de maio, bom dia, 1º de maio, bom dia para você que está ligado comigo aqui na Rádio Luas FM 87.9. É o cantinho mais gostoso do seu rádio. 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
1: 6:20.
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4: Bom dia!
5: Bom dia!
4: Bom dia!
5: Bom dia!
4: 1º de maio, bom dia, 1º de maio, bom dia pra você que está ligado comigo aqui na Rádio Luas FM 87.9. É o cantinho mais gostoso do seu rádio. 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
1: 6:38.
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4: 6:42.
5: Bom dia!
4: Bom dia!
5: Bom dia!
4: Bom dia!
6: Primeiro de maio, bom dia pra você que está ligado comigo aqui na Rádio Luas FM 87.9. É o cantinho mais gostoso do seu rádio. 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Alô, dona de casa. Alô, ouvintes da Rádio Luas FM de 1º de maio. 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
2: 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E a hora certa.
3: 6:52.

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3: 7:26.
4: Bom dia.
3: Bom dia. Bom dia.
5: Agora, bom dia. A partir de agora, a Rádio Luas FM de 1º de maio apresenta a todos os nossos ouvintes a oração da manhã com o padre Reginaldo Manzotti. O apoio cultural é da Fundição Tiger. Quero mandar um abraço especial para todos os funcionários da Fundição Tiger. Quero mandar um abraço para todo o pessoal da diretoria, em especial ao seu Batista, pelo apoio cultural na oração da manhã, na oração da tarde e no terço Jesus da Santa Chaga. Deus abençoe a todos aí dessa conceituada empresa aqui em 1º de maio. Quero também oferecer a oração da manhã para todos os nossos ouvintes que acompanham nosso programa de segunda a segunda. Deus abençoe você e Deus abençoe toda a sua família. Então vamos ouvir agora a oração da manhã com o padre Reginaldo Manzotti.

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Bom dia, filho. Bom dia, filha. Família Evangelizar é preciso. Espero que o seu despertar seja alegre, feliz. Cruzes todos nós temos. A questão é como carregamos. Tenha certeza, Jesus é nosso Simão Cirineu. E Nossa Senhora das Dores está conosco. Vamos lá? Em nome do Pai, do Filho e do Espírito Santo. Amém. Senhor Jesus, por tuas chagas fomos curados. Por tua cruz fomos libertados. Jesus, no início deste dia, eu venho pedir a vós, Senhor, que em vosso próprio corpo levou nossos pecados ao madeiro, a fim de que morrêssemos para os pecados e vivêssemos para a justiça. Por tuas chagas fomos curados. Jesus, pela cruz bendita, nós vos pedimos, dai-nos a graça de viver os frutos da tua redenção. Jesus, dai-nos a graça de viver hoje os frutos da tua redenção. Salve, ó cruz, doce esperança, concede aos réus remissão. Dai-nos o fruto da graça que floresceu na paixão. Louvor a vós, ó Trindade, fonte de todo perdão. Aos que na cruz foram salvos, dai a celeste mansão. Ó Santa Cruz bendita, no início deste dia, ajudai-me a levar firme a minha cruz. Ó Santa Cruz, instrumento de morte e de castigo, mas que pelo sangue redentor se tornou sinal de nossa salvação. Jesus, contigo quero viver, contigo quero morrer, para contigo ressuscitar. Jesus, dai-nos a graça de viver hoje os frutos da tua redenção. Pai nosso, que estais no céu, santificado seja o vosso nome. Venha a nós o vosso reino, seja feita a vossa vontade, assim na terra como no céu. O pão nosso de cada dia nos dai hoje. Perdoai-nos as nossas ofensas, assim como nós perdoamos a quem nos tem ofendido. E não nos deixeis cair em tentação, mas livrai-nos do mal. Amém. Nossa Senhora das Dores, ajude-me a viver. Dai-me forças para saber sofrer. Nossa Senhora das Dores, ajudai-me nas tribulações, que eu possa carregar a minha cruz, como Cristo, o teu Filho amado, fez. Amém.

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4: 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Bom dia.
5: Bom dia.
6: Bom dia.
5: Bom dia. Bom dia, 1º de maio. Bom dia para você que está ligado comigo aqui na Rádio Luas FM 87.9. É o cantinho mais gostoso do seu rádio. Programa No Pé do Eito para Fazer Direito. O bom programa sertanejo da Rádio Luas FM de 1º de maio. O comando é meu. Eu sou o Marcos Garcia, eu sou o camisa número 8 do programa e junto nós vamos até as 8 horas da manhã. 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É 1º de maio, bom dia 1º de maio, bom dia para você que está ligado comigo aqui na Rádio Luas FM 87.9. É o cantinho mais gostoso do seu rádio. Programa No Pé do Eito para Fazer Direito. O bom programa sertanejo da Rádio Luas FM de 1º de maio. 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
2: Bom dia, 1º de maio. Bom dia para você que está ligado comigo aqui na Rádio Luas FM de 1º de maio. Atenção, muita atenção, você que está sem emprego, sem trabalho, a Madeireira Barzon está contratando funcionário para trabalhar na Madeireira Barzon. Você que está precisando de trabalho, vai lá na Madeireira Barzon e conversa com a dona Geni. A dona Geni está contratando funcionário para Madeireira Barzon. E ela também está precisando de uma mulher para trabalhar como diarista. Alô, você que faz diária, alô, você que é diarista, fala com a dona Geni que ela tem vaga para você trabalhar na casa dela como diarista. Então, procure a dona Geni Barzon. Ela está contratando funcionário para a madeireira e está contratando também diarista para trabalhar em sua residência. 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
1: 7:48.
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4: 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Gente boa! 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Aô, trem bom, uai, sou.

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3: 8:02.
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2: 9 horas.

0: O Senhor esteja convosco. Ele está no meio de nós. Proclamação do Evangelho de Jesus Cristo segundo São Mateus. Com ele estavam os 12 e também algumas mulheres que haviam experimentado libertação, cura e uma vida nova. Maria, chamada Madalena, Joana, mulher de Cusa, administrador de Herodes, Susana e muitas outras. Elas acompanhavam Jesus e colocavam aquilo que possuíam a serviço da missão. Palavra da salvação. Glória a vós, Senhor. Nesta sexta-feira, 18 de setembro de 2026, a Palavra de Deus nos oferece uma cena aparentemente simples, mas cheia de profundidade. Jesus está caminhando. Ele não permanece parado esperando que as pessoas cheguem até ele. Jesus atravessa cidades, entra em povoados, encontra pessoas, visita histórias, alcança feridas, toca famílias, passa pelos lugares onde a vida realmente acontece. E talvez esta seja a primeira mensagem que o Senhor deseja colocar hoje em nosso coração. Deus continua caminhando em nossa direção. Mesmo quando você pensa que Ele se esqueceu de você, Deus está a caminho. Mesmo quando você olha para sua casa e vê preocupações, contas, conflitos, enfermidades, silêncio ou cansaço, Jesus não abandonou o caminho que leva até você. O Evangelho apresenta uma imagem que pode acompanhar toda a nossa oração de hoje. Jesus caminhando pelas estradas. Imagine essa estrada. Há poeira, sol, pedras, subidas e descidas. Há pessoas à margem, outras que seguem de perto, outras que ainda não compreenderam quem Ele é. Mas Jesus continua caminhando. Isso também representa a nossa vida espiritual. Nem todos os dias são claros. Nem todas as respostas chegam imediatamente. Nem toda oração produz aquilo que esperamos no momento em que esperamos.
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0: Assim, quem caminha com Cristo aprende que uma estrada difícil não significa uma estrada abandonada por Deus. O texto de Lucas também nos mostra algo belíssimo. Jesus não caminha sozinho. Os 12 estão com ele e há mulheres que foram curadas, libertadas e transformadas. Pessoas que carregavam um passado, uma história, talvez marcas profundas, agora participam da missão. Isso significa que Jesus não olha para você apenas pelo que aconteceu ontem. Ele olha para aquilo que sua graça ainda pode realizar amanhã. Maria Madalena não aparece definida apenas por aquilo do qual foi libertada. Ela agora está caminhando com Jesus. Esse detalhe é precioso. Talvez algumas pessoas ainda enxerguem você a partir de seus erros antigos. Talvez alguém tenha guardado uma versão sua que já não corresponde ao que Deus está construindo. Talvez você mesmo continue se condenando por uma queda, uma escolha errada, uma palavra dita no passado ou uma fase da vida que gostaria de apagar. Mas o Evangelho nos ensina, quem encontra verdadeiramente Jesus pode começar uma nova caminhada. O passado pode explicar algumas cicatrizes, mas não precisa determinar seu destino. Senhor Jesus, nesta hora eu te peço, passa também pelas estradas da minha vida. Passa pelos lugares que tenho medo de mostrar. Passa pela minha casa. Passa pelos meus pensamentos. Passa pelas lembranças que ainda doem. Passa pelos projetos que parecem parados. Passa pela minha família e visita cada pessoa que carrego no coração.
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3: 9:15.
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muito bom dia. Hoje é dia 18 de setembro de 2026. Seja muito bem-vindo à nossa companhia. Hoje nós estamos com um programa especial, né? Como eu já disse ontem, como já várias pessoas mandaram mensagens, e a gente fica muito feliz com isso. Muito feliz com a sua companhia, com as suas comunicações com a gente, né? Muito, muito, muito feliz. Então que Deus abençoe você aonde você estiver e comemore com a gente esse 19º aniversário do nosso programa no ar. Então a gente começou lá longe, né? Minhas crianças ainda eram pequenas, meus netos. A minha filha vinha comigo ainda pré-adolescente, né? Adolescente já, sim. Depois neto, depois neta, depois a outra neta, e assim a gente foi fazendo uma história aqui na rádio. Então são muitos anos e eu sou muito, muito grata a Deus por isso, por essa oportunidade que me ajuda bastante, né? Quando a gente se dedica, se empenha em algo que nos faz bem, faz muito bem mesmo. Então nos ajuda muito. E vocês são os responsáveis, né, por esse programa estar no ar ainda. Então fique com a gente, nós já vamos liberar o telefone, né, o WhatsApp. Já algumas pessoas, como eu disse, já deixou o nome ontem. Então é só escrever, quero participar, tá bom? Então, dois contatos de WhatsApp. 991001026. Repetindo, 991001026. E o outro contato no WhatsApp é 991022040. 991022040. Então, mande sua mensagem. Eu quero participar e você estará participando. Olha, tem bastante chances. Tem 6 caixas de bombons. Tem um pano de prato muito bonito. E tem um joguinho de tigelas. Aquelas tigelinhas que a dona de casa usa tanto, né? Acho que tem 4 peças com tampa certinho, bonitinho, que foi o Artone que nos doou. E tá aí então os brindes, à sua espera, o nosso celular está à sua espera para que você mande mensagem, quero participar do sorteio. E nós, enquanto isso, vamos ouvindo música e os nossos telefones liberados, combinado? Vamos ouvir Dom Divino.

Então, mais uma vez, passando o nosso contato, 991001020 e 991022040. E tem, às vezes a gente recebe assim e fica tão feliz, né, Maria Vitória? Faz a avó chorar quando você faz essas coisas comigo. Mas tá bom. Obrigada, querida. Muito obrigada. Que Deus te abençoe. E todas as pessoas já, várias pessoas estão mandando mensagem. Então é muito, muito, muito gratificante. Me deixa muito emocionada, muito feliz. E a gente tá aqui. Então, liberado, né, os nossos telefones, WhatsApp liberado, mande sua mensagem, quero participar. Repetindo, nós vamos sortear 6 caixas de bombons, um pano de prato e um joguinho de tigelinhas para as donas de casa, que a gente não vive sem essas tigelinhas, né? Então, ligue não, não precisa ligar não, só mande sua mensagem, quero participar do sorteio.

uns espaços assim para agradecimento. Estou recebendo mensagens que estão me fazendo chorar. E muito obrigado a Dilson, esposa, cunhado Tico também, lá da Rua 20. A gente não se conhece, né? Mas venha fazer uma visita para nós aqui na rádio, será muito gratificante. Então, muita gratidão pela sua audiência, pelo seu carinho para com o programa, para com a rádio. Então, que Deus continue abençoando toda a sua família.

Vamos ler uma mensagem, uma oração aqui, enquanto o Dinei tá lá na frente anotando o seu comunicadinho, né, que você quer participar. Então, enquanto ele está lá, eu vou ler uma oração bastante conhecida no meio de todos os cristãos, eu acredito. E para passar um pouco tempo, tá bom? Mas pode mandar mensagem, que o celular está aqui à espera, e eu também. Então, assim, muito feliz, eu estou transbordando de felicidade, sinceramente mesmo. Muito feliz. A gente começa um projeto, um objetivo, assim, diz não, eu acredito que o acaso não existe, né? Mas a gente começou para tentar, né, ver se adiante. Então eu vou falar um pouco do início do programa, né? Surgiu esse oferecer esse horário, né, para o nosso centro espírita. O Gonçalo é, assim, uma pessoa muito maravilhosa, com muitos conhecimentos da doutrina espírita. E junto com o... esqueci o nome do menino agora. O primo dele, que foi o realizador da nossa vinheta aqui, ele que gravou.

Dinei me socorreu aqui. Havia dado um branco para variar, né? Então o Ademir era da música, era do som, né? Tinha uma voz maravilhosa. Infelizmente, ele já voltou para outra dimensão, né? Então, ele e o Gonçalo começaram devagarinho. Aí vai, daí cada um trabalhava, né? Tinha seus compromissos com o trabalho. E o Ademir precisou se ausentar. Aí ficou o Gonçalo sozinho. Mas muitas vezes também precisava faltar devido ao trabalho. Não era todo dia que estava disponível para ele vir apresentar o programa. E assim foi feito esse convite para mim, Gonçalo. Ah, vamos, Delair, vamos, você me ajuda. E eu, cheia de medo, vim com a cara e a coragem. E gostei e estou aqui até hoje, há 19 anos. Isso me faz muito bem, que eu sempre comento com quem eu falo, quando surge assunto do programa. Me ajudou muito nos desafios que eu enfrentei nesses 19 anos, né? Então, esse programa é assim um remédio para mim, uma medicação muito válida. E estamos aqui, e você aí, a nossa gratidão pelo seu carinho, tá bom? E fique sempre com a gente, de segunda a sexta. A gente anda meio que faltosa, porque, como a gente diz, depois que a idade vai assim, as primaveras vão chegando assim com tudo, né? A gente precisa muito de se ausentar por um motivo ou outro. Mas sempre que a gente pode, a gente está aqui. Porque eu venho para cá com muito amor no meu coração, com muito prazer em estar aqui.

Então, voltando aqui, né, eu recebi uma ligação, lhes agradeço. E nós vamos, então, à oração que eu disse. Né, uma oração muito, assim, bem-vinda. Porque a gente pede e que tenhamos, assim, a disposição, a fé, a força para cumprir com aquilo que a gente pede, para que a gente possa receber. Que é a oração da sabedoria. Senhor, dá-me a esperança para vencer minhas ilusões todas. Plantar em meu coração a sementeira do amor. E ajuda-me a fazer feliz o maior número da humanidade possível. Para ampliar seus dias risonhos e resumir as noites tristonhas. Transforma meus rivais em companheiros. Meus companheiros em amigos e meus amigos em entes queridos. Não me deixeis ser um cordeiro perante os fortes e nem um leão diante dos fracos. Dá-me o sabor de saber perdoar e afastai de mim o desejo de vingança. Senhor, iluminai os meus olhos para que eu veja os defeitos de minha alma e vendai-os para que eu não comente os defeitos alheios. Senhor, levai de mim a tristeza e não entregueis a mais ninguém. Enchei o meu coração com a divina fé, para sempre louvar o vosso nome. Arrancai de mim o orgulho e a presunção. Deus, fazei de mim uma pessoa realmente justa. Então, eu peço desculpa aí que eu interrompi, que o telefone tocou, mas está tudo certo, tá bom? Então, vamos, estamos aguardando, temos alguns minutinhos ainda para que você possa mandar a sua mensagem. Quero participar do programa. Quem sabe você vai ter uma caixa de bombom para você saborear, né, como uma sobremesa final de semana, ou eu, quando eu pego uma caixa de bombom, eu não consigo esperar. Mas às vezes você tem essa condição de esperar, tem essa força, né? Não, vou guardar para sobremesa de domingo. E também aquela dona de casa que está sempre correndo atrás da tigelinha, nós donas de casa, né? Entendi que está tudo na geladeira, não é bem assim? Uma com restinho de uma coisa, outra com restinho de outra. É assim a vida nas casas, nas residências, que graças a Deus nós temos, né, essa condição de ter uma geladeira, de ter aquele pouquinho de comida que sobrou da mesa, que tem a sua tigelinha guardadinha na geladeira, outro momento você serve. Então essa é a nossa realidade, é a nossa vida. E deveria ser a realidade de todas as famílias, né? Sempre ter o que guardar na geladeira, né? Infelizmente não é assim. Mas a nós cabe apenas orar por todos, verdade? Então se você ganhar esse conjunto de tigelinhas, esse joguinho de tigelinhas, eu acredito que você vai gostar, porque eu gostaria. Porque a gente está sempre comprando, né? Mas então participe. Independente se você está com vontade de comer o bombom, se você não está precisando de uma tigelinha, tem um pano de prato muito lindo que a minha amiga Lúcia doou, ofereceu para a gente sortear. Independente de prêmios, de brindes, independente, o que está no nosso coração é o que mais nos faz feliz, né? Então nós estamos esperando a sua mensagem. Quero participar. 991001020 991-02-2040. E nós vamos ouvir mais uma música que já está

0: Estamos de volta com o nosso programa Momento Espírita, esse programa especial, né, do dia 18 de setembro de 2026. Setembro é um mês que eu gosto muito, apesar sendo ainda, né, logo vem tudo florido, a primavera, que eu amo plantas, que eu amo a natureza, que eu amo flores, que eu vivo fuçando, como eu digo, num pedacinho de terra, de quintal que eu tenho, porque eu amo muito flor e amo muito a natureza, a primavera. E eu tive a felicidade de ter a minha filha em setembro, um mês que eu gosto muito. Meu pai fazia aniversário em setembro também. E o meu neto casou em setembro, vai fazer um aninho já que meu neto casou em setembro. Então eu gosto muito de setembro. A minha irmã mais velha se casou no dia 9 de setembro, isso já faz, acho que como se não tiver 70 anos, faltam poucos, né, para quando ela se casou, dia 9 de setembro. E não sei, setembro é um mês que me agrada muito. Temos aniversários da família, temos eventos que não foram tão bons, né? Acontecimentos que não foram tão bons, mas que fica registrado na nossa memória também, que tudo faz parte, né? Coisas boas ou não fazem parte da nossa vida, da nossa história. E uma coisa assim que a gente nunca diz que não existe, mas que jamais a gente deve esquecer, é do nosso consolador, nosso amigo fiel, aquele amigo que é amigo de verdade, que é o nosso Cristo, né? Nosso querido Jesus, que nos convidou há tantos mil anos atrás. Ele nos convidou: vinde a mim todos vós que estáis aflitos e sobrecarregados, que eu vos aliviarei. Então esse convite de Jesus, que há tanto tempo, é um convite do presente, de todos os momentos. Quantas e quantas vezes nós nos sentimos naquela necessidade de estar com Ele. E Ele sempre está, mas às vezes a nossa própria emocional, né, nossos próprios pensamentos agitados, então a gente não consegue, às vezes não lembra desse convite para aceitar de coração. Vinde a mim, que estáis aflitos, e eu vos consolarei. Né, tome o meu jugo. Quando Jesus disse: tomai o meu jugo e aprendei comigo, que sou brando e humilde de coração, e achareis repouso para as vossas almas. Gente, nós temos esse convite em todos os instantes da nossa vida. Vamos procurar não esquecer, né, nos momentos bons e nos momentos não bons. Ele está, e Ele não se distancia de cada um de nós. Eu estarei convosco todos os dias. São promessas dele. E Jesus, ele não mente. Jesus, tudo que ele disse é como se ele estivesse falando hoje, agora, nesse momento conosco. Porque não sai, não fica no passado. Porque são coisas de Deus, né? E Jesus disse também: tudo que é do Pai não cai, não vem pela terra, não. Tudo que é do Pai vem da alma, vem do Espírito, vem do amor, vem dos bons sentimentos. Então a gente precisa, né, se a gente quiser viver bem, com mais tranquilidade, viver assim com mais forças para encarar tantos desafios, que a gente sempre analise bem esse convite do Cristo: vinde a mim. Porque quando ele diz vinde a mim, ele está nos convidando. E não é eu, é você, é quem está nesse momento falando dele. Não, é para todas as criaturas humanas esse convite. E ele nos deixou essa certeza de que podemos ir até ele a qualquer instante da vida de cada um. sem extensão, sem distinção. Então, aos aflitos, né? Aquelas pessoas aflitas, sobrecarregadas, que parece que todos os contratempos chegam até ela. E ele se reporta àqueles sofridos, aqueles que choram. Ele está sempre aí. E prometeu, eu vos aliviarei. Então, vamos sempre, né? Pensar, vamos sempre tomar esse evangelho que está em Mateus, versículo 11. Então, quando a gente está aflito, quando a gente está desanimado, quando a gente está triste, né, às vezes desesperançoso, vamos dar a volta por cima. Vamos abrir o evangelho, Mateus 11, versículo 28. Vamos nos fortalecer na fé verdadeira, na presença do Cristo, aquele Cristo todo iluminado, todo sorridente, todo feliz, com os braços abertos, dizendo, vende a mim, filho, vende a mim. E a gente precisa ir, porque a gente... Vamos com o coração livre, aberto, porque ele está lá e a gente precisa muito dele. E chegou a hora do sorteio, porque já são 10 horas. Então nós vamos ao sorteio, né? Eu vou lá na frente, eu estava... O Dinei lá na frente, anotando lá. Então vamos agora ver quem são os ganhadores desses brindes. Pequenos brindes. Né? Às vezes, ah, uma caixa de bombom é tão barato. Ah, não, mas é quando a gente ganha, é tão gostoso. Tem outro sabor, é diferente, né? Então vamos lá. Dinei tá com a caixinha dos nominhos aí. Vamos ver, eu vou tirar, né, Dinei? Vamos ver o primeiro sorteado. Tchan, tchan, tchan, tchan. Vamos ver quem foi o primeiro sortudo. Não tô entendendo.
1: Número 6.
0: O 6, né? Porque o 9 é de cabeça pra cima, então. Número 6. Quem ficou com o número 6 aqui na caixinha foi, vamos ver. A Helena é sortuda, hein, Helena? Então, ó, nós estamos sorteando os bombons primeiro, tá bom? Esqueci de avisar. Então, a Helena, ela é tia do Luiz Henrique. Ah, então, a Helena ganhou uma caixinha de bombons. Ela não mora mais lá em cima? Eu não sei certo onde ela mora, né? Eu vejo ela mais na casa do... Então, a Helena ganhou o bombom. Vamos ver mais um papelzinho aqui. E o Dinei tá balançando, vocês estão ouvindo? Tá misturando, para dar oportunidade a todos. E esse, como é que fala? Um dos derradeiros que resolveu ligar aqui, ainda ligou aqui, fez um barulhão no telefone, né? Tá sabendo quem é? É o meu irmão Zilândio. Então você ganhou.
1: Quase o último,
0: ligou agora há pouco. Ganhou então uma caixa de bombom também. Deixa eu anotando aqui para mim não me confundir depois. Vamos tirar mais um papelzinho. Também ainda valendo a caixa de bombom. Tem 6 caixas. Foram, o Dinei, deixa eu anotar aqui, foi a Helena, o Zilândio. Só 2 por enquanto, né? Então agora, mais uma caixa de bombom. Vilma da Rua 20, você conhece, Dinei?
1: Ele ligou agora pouco, a esposa do Agilson.
0: Ah, tá, a esposa do Agilson, né? Então, ó, Vilma, que beleza, ganhou uma sobremesa. Na Rua 20.
1: É caixa de bombom, Vilma?
0: É caixa de bombom. Tem 1, 2, 3, tem mais 3 ainda, né?
1: Ó, Vilma, que beleza.
0: Agora o número 8. Número 8 é a Cícera. Ei, Cícera!
1: Ligou agora há pouco também.
0: A Cícera também ganhou uma caixa de bombons. Ela é da Raul Garcia. 3, 5. Falta só mais um. Mais uma caixa de bombom. Número 1. Sabe quem é o número 1? A Cidinha. A Cidinha que me liga todos os dias. Ontem eu acabei de anunciar, ela já escreveu. Então, quero participar. Foi a primeira. Então, Cidinha também ganhou uma caixa de bombom. Vamos ver se está certo. 1, 2, 3. Tá faltando um aqui. Ah, não, tá aqui. A Cícera, a Cidinha, 2, a Helena, 3, a Vilma, 4, o Zilândio, 5. Foi só 5 que nós sorteamos? 2, 4, 5, 6. Tá faltando um aqui, então, vamos ver. 3. Ah, o 3, que foi a Gilvandete. Tava grudadinho teu número aqui, ó, Gilvandete. Você também ganhou uma caixa de bombom. E ela, toda vez, ela participa do programa, né? Então vamos ver, agora tá certo. Ó, as 6 caixas de bombons. E agora vamos então o sorteio do pano de prato. Tá, vamos ver. Ele tá chacoalhando bastante aqui. Vamos ver quem vai ganhar o pano de prato. Veio mais de um, devolvo os outros. Vamos ver quem foi a Felizarda ou Felizardo. A Stephanie. Stephanie de... lá da Rua Estreita, né? É a parente da Gilvandete, né, Stephanie?
1: Irmãos,
0: vocês são sortudas também, mas é merecido porque vocês participam todas as vezes. Então, a Stephanie... o pano de prato, né, Dinei?
1: É.
0: Aí, caneta não escreve aqui. Pano de prato. E agora, o último brinde. O último brinde, então, são as tigelinhas. Vamos ver. Vou até fechar o olho para tirar um papelzinho aqui do pacotinho. Vamos abrir o papelzinho, vamos ver quem ganhou as tigelinhas. Ah, não vai acreditar. Quem vai levar para casa as tigelinhas é o Ednei. Falei, Ednei, coloca seu nome aí para você participar, para você ganhar uma caixa de bombons. Porque o Ednei é o meu porto seguro aqui na rádio, né? Tudo eu dependo dele para me ajudar. Ele, não vou pôr não, Diller. Falei, põe, eu tô pedindo pra você pôr. E ganhou as tigelinhas. Se alguém quiser trocar as tigelinhas com bombom, você troca, né, Dinei? Mas fica aí então, gente. Fica a nossa gratidão, em primeiro lugar. A gratidão, tivemos bastante ligações. Então, nós só temos que agradecer mesmo, agradecer o teu carinho para conosco, a tua audiência.
1: Está aparecendo ouvinte cada dia mais, né?
0: É, tá sempre, cada ano que a gente que a gente faz o sorteio, então aumenta sempre. E para nós isso é muito gratificante. Então, para você que foi sorteado, né, parabéns. Para você que não foi... não foi dessa vez, né? O ano que vem a gente vai sortear de novo. No Natal a gente vai fazer outro sorteio. Ainda tem o de Natal, tem o Dia das Mães. E quem sabe logo nós estamos fazendo do programa também, né? Porque o ano passa tão rápido. Parece que foi ontem. E já estamos com 19 anos. Então, no próximo sorteio, você que não ganhou, não fique triste, não. Tenho esperança que um dia a sorte vem. Não é nem um carro, não é nem um barco, não é nem uma casa, mas é um brinde que vem do nosso coração, né? Cheio de carinho, de amor, e que a gente oferece para você. Em gratidão pela sua audiência. Eu fico muito feliz, gente. Parece que não, mas né, às vezes as pessoas nem acreditam. Mas é muito, muito gratificante quando... Você sabe que a pessoa ouve programa, que gosta, que faz bem. Então esse é o nosso objetivo.
1: Já viu, se você quiser deixar aqui, mais fácil.
0: Então, muita paz, muita luz, bom final de semana. Fiquem todos com Deus.
1: Eu vou dar ela, eu vou dar ela.

O Dinei tá falando aqui para eu deixar o brinde da Vilma aqui, se você quiser vir pegar aqui na rádio, é, acho que é mais prático para você. É, seu esposo está sempre em contato aqui com o Dinei, tá bom? E os demais, gente, eu vou levar os brindes para minha casa, tá bom? Rua 13330. Então, quem foi sorteado pode adquirir, pode pegar o brinde lá na minha casa, Rua 13330. Assim eu conheço você, aqueles que eu ainda não conheço. Então, fiquem com Deus e até o próximo programa. Eu aqui e você aí, para refletirmos juntos. Beijos.

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7: Provérbios, capítulo 18. O egoísta que só olha para o próprio umbigo é uma afronta à vida em comunidade. Os insensatos nunca param para pensar na realidade. Tudo que fazem é falar pelos cotovelos. A maldade é sempre acompanhada pela vergonha. O desprezo pela vida é inaceitável. As muitas palavras só fazem volume como a enchente, mas a verdadeira sabedoria nasce de fontes profundas. É um absurdo defender o culpado. Pior ainda é pegar pesado com o inocente. As palavras do insensato provocam brigas. Para contê-los, só amarrando. O insensato é destruído por falar mais que a boca. Suas palavras o farão passar por poucas e boas. Dar ouvidos a fofocas é como comer um doce vencido. No início é uma delícia, mas as dores logo virão. Tanto o preguiçoso quanto o relaxado são unha e carne com a destruição. O nome do Eterno é um lugar de proteção. Os justos correm para ele e encontram salvação. Os ricos confiam nas riquezas para terem proteção, mas a segurança que delas vem é pura ilusão. Primeiro vem o orgulho e depois a queda, mas a humildade é precursora da honra. Responder antes de ouvir, além de tolice, é pura grosseria. O espírito saudável vence a adversidade, mas o espírito abatido, como curá-lo? Os sábios estão sempre aprendendo. Sua sede de conhecimento é insaciável. Um presente entregue abre portas. Ele o acabará levando a gente muito importante. O primeiro discurso num julgamento é sempre convincente, até que o interrogatório comece. Nem sempre será fácil tomar decisões. Nem mesmo o bom senso o livrará de uma situação difícil. Cuide bem dos amigos que devem durar para sempre. Nunca destrua a amizade que deve ser permanente. As palavras alimentam a mente, assim como a comida o estômago. Uma boa conversa satisfaz como um bom prato na hora da fome. As palavras matam e geram vida. Podem ser veneno ou um doce de primeira. Você é quem decide. Quem encontra uma boa esposa encontra o maior tesouro. É uma grande bênção do Eterno. O pobre fala em suaves súplicas. O rico grita suas respostas. Amigos vêm e vão, mas o verdadeiro amigo é mais próximo que um irmão.
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2: Bom dia, 1º de maio. Bom dia para você que está ligado comigo aqui na Rádio Luas FM de 1º de maio. Atenção, muita atenção, você que está sem emprego, sem trabalho, a Madeireira Barzão está contratando funcionário para trabalhar na Madeireira Barzão. Você que está precisando de trabalho, vai lá na Madeireira Barzão e conversa com a dona Geni. A dona Geni está contratando funcionário para Madeireira Barzão. E ela também está precisando de uma mulher para trabalhar como diarista. Alô, você que faz diária, alô, você que é diarista, fala com a dona Geni que ela tem vaga para você trabalhar na casa dela como diarista. Então, procure a dona Geni Barzão. Ela está contratando funcionário para a madeireira e está contratando também diarista para trabalhar em sua residência. Informou Rádio Luas FM de 1º de maio.
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0: FM e a hora certa.
1: 10:22.
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2: Luas FM informa a hora certa.
3: 10:43.
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6: Bom dia, 1º de maio. Bom dia para você que está ligado comigo aqui na Rádio Luas FM de 1º de maio. Atenção, muita atenção, você que está sem emprego, sem trabalho, a Madeireira Barzão está contratando funcionário para trabalhar na Madeireira Barzão. Você que está precisando de trabalho, vai lá na Madeireira Barzão e conversa com a dona Geni. A dona Geni está contratando funcionário para Madeireira Barzão. E ela também está precisando de uma mulher para trabalhar como diarista. Alô, você que faz diária, alô, você que é diarista, fala com a dona Geni que ela tem vaga para você trabalhar na casa dela como diarista. Então, procure a dona Geni Barzão. Ela está contratando funcionário para a madeireira e está contratando também diarista para trabalhar em sua residência. Informou Rádio Luas FM de 1º de maio.
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13: 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E a hora certa.
14: 11:04.
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2: 11:30.
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1: Olá, amigos ouvintes de todo o estado do Paraná. Uma boa sexta-feira a todos. Estamos aqui falando direto dos estúdios da Farcom, a Federação das Rádios Comunitárias do Estado do Paraná. Eu sou Darlan Martins e apresento a partir de agora o programa Fala Paraná, o programa da família paranaense. Junto comigo estão Magno Pinelli e Adriele de Oliveira. Olá, Magno, seja bem-vindo ao nosso programa desta sexta-feira.
2: Olá, Darlan e Adriele, olá, ouvintes do programa Fala Paraná. Hoje é dia 18 de setembro. Vamos então com a previsão do tempo para o nosso estado. O tempo segue estável no interior do Paraná, sem previsão de chuva significativa. No leste, a circulação dos ventos provenientes do oceano mantém maior cobertura de nuvens, com possibilidade de chuviscos. À tarde, o calor ganha força, especialmente nas faixas oeste e norte. Curitiba tem hoje mínima de 11, máxima 17 graus. Guaíra, mínima 17, máxima 27 graus. Maringá tem mínima de 15, máxima 28 graus. Pato Branco, mínima de 11, máxima 24 graus. Estamos chegando novamente para apresentar este programa da Farcom em parceria com as rádios comunitárias do estado do Paraná.
1: Olá, Adriele, seja bem-vinda ao nosso Fala Paraná de hoje. Vamos saudar nossos amigos paranaenses que nos ouvem através de uma das nossas mais de 150 rádios parceiras da Farcom.
3: Olá, Darlan e Magno, olá, ouvintes do Fala Paraná. Hoje vamos mandar um abraço especial para os nossos amigos de Fernandes Pinheiro, que nos ouvem pela Vida Nova FM, de Flor da Serra do Sul, que nos ouvem pela Flor da Serra do Sul FM, de Floraí, que nos ouvem pela Floraí FM, de Florestópolis, que nos ouvem pela Florestópolis FM, e de Foz do Iguaçu, que nos ouvem pela Morumbi FM.
1: Muito bem, Adriele, o nosso carinho a todos os nossos amigos ouvintes, em especial das cidades que você acabou de citar. Vamos então abrir os nossos trabalhos, trazendo as principais manchetes do dia.
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2: Os principais jornais do estado trazem hoje as seguintes manchetes pela Gazeta do Povo. Feito pipa representa o Brasil no Oscar após vencer prêmios em Berlim e Gramado.
3: Ainda no plano estadual, o jornal Folha de Londrina traz hoje. Polícia prende 5 pessoas por tentativa de roubo de carga milionária em Cambé.
2: Encerrando o giro das manchetes estaduais, temos o portal G1. Radares que calculam velocidade média entre dois pontos serão testados em 13 trechos de rodovias do Paraná. Paraná recebe novos alertas de tempestades para 3 dias.
1: Estas são as manchetes das notícias de hoje, dos principais jornais e sites do estado. E a seguir, fique conosco, pois está no ar o programa Fala Paraná.
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1: Muito bem, estamos de volta com o Fala Paraná. Para iniciarmos os nossos giros de notícias pelas mais diversas regiões do nosso estado, através das nossas rádios parceiras da Farcom. Vamos então para o primeiro giro de hoje. Magno, por onde vamos começar a nossa viagem pelo Paraná?
2: Darlan, neste primeiro giro de notícias desta sexta-feira, vamos até a região sudoeste do estado. Estamos na linha com o repórter Dejair Facina, da Rádio Tropical FM de Capanema. Olá, Dejair, o que você traz de notícias desta região para nossos ouvintes do programa Fala Paraná?
6: Alô, amigos do programa Fala Paraná. Francisco Beltrão esteve representado em uma reunião regional realizada nesta última quarta-feira, dia 16, na sede da Associação dos Municípios do Sudoeste do Paraná, ANSOP. O encontro reuniu prefeitos, secretários municipais, integrantes das equipes de defesa civil para discutir estratégias de prevenção e resposta à situação de emergência. A reunião contou com a participação do Procurador-Geral de Justiça do Ministério Público do Paraná, Dr. Francisco Zanicotti. Entre os assuntos tratados esteve a preparação dos municípios para possíveis impactos do El Niño, previsto para 2026 e 2027, incluindo a possibilidade de evolução para a categoria de Super El Niño. O prefeito de Francisco Beltrão, Antônio Pedron, participou do encontro acompanhado de representantes da Coordenadoria Municipal de Proteção e Defesa Civil e do Meio Ambiente. Durante a reunião, Pedrão chamou atenção para as características hidrográficas de Francisco Beltrão, que possui grande quantidade de nascentes e cursos de água. Segundo o prefeito, o município vem trabalhando na recuperação de nascentes e também na estrutura de atendimento da Defesa Civil. Pedrão afirmou que o aumento do volume de água associado ao El Niño exige atenção, mas avaliou que o município vem conseguindo administrar as situações de emergência com a atuação da Defesa Civil. Dos estúdios da Rádio Comunitária Tropical FM de Capanema, para o programa Fala Paraná, repórter Dejair Facina.
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1: Vocês ouviram então o primeiro giro de notícias regionais do programa de hoje, trazido por uma das nossas rádios parceiras. E já vamos direto com mais informações exclusivas, agora de outra região do estado. Adriele, conte pra gente para onde vamos e qual repórter está na linha aguardando para participar conosco.
3: Darlan, vamos agora até a região sul do estado. Estamos na linha com o repórter Everton Daniel, da Rádio Cultura FM de General Carneiro. Olá, Everton. O que você traz de notícias dessa região para os nossos ouvintes do programa Fala Paraná?
7: Olá, ouvintes do programa Fala Paraná. Hoje vamos falar das cheias do Rio Iguaçu no município de União da Vitória. Mais de 2.000 pessoas já deixaram as suas residências no município de União da Vitória. O município contabiliza 423 pessoas em abrigos públicos, 5 famílias foram retiradas na última quarta-feira. União da Vitória contabiliza aproximadamente 2.261 pessoas que precisaram deixar as suas residências em razão das áreas afetadas pela cheia. Os dados foram atualizados pela Defesa Civil e pela Secretaria da Assistência Social na última quarta-feira, dia 16. Segundo o levantamento, 423 pessoas estão atualmente em abrigos públicos mantidos pelo município. Somente na última quarta-feira, 5 famílias precisaram deixar as suas residências com auxílio da Defesa Civil. Os números correspondem à atualização divulgada pelos órgãos municipais até às 17 horas da última quarta-feira. Dos estúdios da Cultura FM, no sul do estado, para o programa Fala Paraná, repórter Everton Daniel.
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1: Amigos paranaenses, vocês ouviram o nosso segundo giro de notícias regionais pelas rádios parceiras da Farcom. Fique ligado, porque daqui a pouco teremos uma nova rodada.
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1: Para você que nos ouve em cada canto deste maravilhoso estado do Paraná, através da rádio comunitária e da sua cidade, é sempre um prazer estar aqui contigo. E agora vamos trazer informação e conhecimento com o nosso quadro temático de hoje. Magno, conte pra gente quem estará conosco e qual o tema do quadro do dia.
2: Darlan, o nosso quadro temático de hoje é com Giovana Pragiante Bertolino, que irá abordar o tema assédio eleitoral e showmícios. Vamos conferir.
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2: Vocês ouviram o nosso quadro MP Responde com Giovana Pragiante Bertolino, que hoje tratou do tema assédio eleitoral e showmícios.
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1: Já estamos de volta e para você que está nos ouvindo aí pela rádio comunitária da sua cidade, lhe fazemos um convite especial. Participe conosco dos próximos programas Fala Paraná, com sugestões de notícias e informações. E como fazer isso? Muito fácil. Envie uma mensagem para o nosso WhatsApp, DDD 41 98437 1253. Vamos de informação? Vamos chamar então mais um giro de notícias pelo Paraná.
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1: No nosso programa de hoje já tivemos a participação de rádios de algumas regiões do nosso estado. E agora teremos mais notícias exclusivas para você, amigo ouvinte. Adriele, apresente aos nossos amigos qual repórter está pronto na linha para trazer mais um giro.
3: Darlan, vamos agora até a região noroeste do estado. Estamos na linha com o repórter Júnior Rogério, da Rádio Novo Milênio FM de Umuarama. Olá, Júnior. O que você traz de notícias dessa região para os nossos ouvintes do programa Fala Paraná?
12: Olá, ouvintes do programa Fala Paraná. Uma denúncia anônima de abandono de incapaz mobilizou o Conselho Tutelar e a Polícia Militar nesta última terça-feira, no conjunto residencial Guarani, em Umuarama. Por volta das 16h, as equipes encontraram duas crianças, de 8 e 12 anos, sozinha em uma residência. Um menino de 12 anos contou aos agentes que ficava responsável por cuidar da prima de 8 anos durante a manhã. Segundo ele, a situação acontecia há cerca de um mês, a pedido da mãe da menina, que estaria trabalhando e pagava uma quantia pelo serviço. Durante o atendimento, as equipes constataram que as duas crianças estavam bem alimentadas, sem ferimentos e em condições adequadas de moradia. Como as mães não foram localizadas, a avó compareceu ao local e assumiu temporariamente a responsabilidade pelos netos. O caso foi encaminhado ao Conselho Tutelar, que deverá acompanhar a situação e adotar as medidas de proteção necessárias. Juninho Rogério, da Rádio Milênio FM de Umuarama, para o programa Fala Paraná.
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1: Você ouviu mais informações exclusivas do Sistema Farcom, o maior sistema de comunicação do rádio paranaense. E já vamos direto para outro ponto do estado, saber o que é destaque por lá. Magno, e agora, para onde vamos? E quem vai participar conosco, trazendo mais um giro de notícias?
2: Darlan, vamos agora até a região norte do estado. Estamos na linha com o repórter André Luiz, da Rádio Interativa FM Santuário de Astorga. Olá, André, o que você traz de notícias desta região para nossos ouvintes do programa Fala Paraná?
13: Olá, ouvintes do Fala Paraná. Estamos às vésperas da 19ª novena e festa em louvor a Nossa Senhora Aparecida, padroeira do Brasil. Na Casa da Mãe, no Paraná, de 2 a 12 de outubro, acontece a nossa 19ª novena de Nossa Senhora Aparecida. E você, devoto e devota de Nossa Senhora Aparecida, é o nosso convidado a participar conosco. Aqui no santuário, os horários das novenas serão às 6 da manhã, às 15, às 18 e às 20 horas, de 3 a 11. E no dia 12, uma grande festa para padroeira do Brasil, Nossa Senhora Aparecida, da Casa da Mãe no Paraná. Teremos o almoço da padroeira, vários horários de missa. Você, durante todo o dia, estará sendo muito bem recepcionado aqui no Santuário de Nossa Senhora Aparecida, tá bom? Então fica feito o convite, você que acompanha o Fala Paraná, vem pra Casa da Mãe, em Astorga, o segundo santuário dedicado à padroeira do Brasil. Isso mesmo, o Santuário de Nossa Senhora Aparecida de Astorga espera por você de 2 a 12 de outubro na nossa 19ª novena e festa em louvor à padroeira do Brasil, na Casa da Mãe, no Paraná. Esperamos por você, diretamente da redação da Interativa FM Santuário de Astorga, André Luiz, para o Fala Paraná.
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1: Voltamos com o nosso Fala Paraná e sem perder tempo, vamos conversar com outra região do estado, saber as notícias de lá. Adriele, quem está na linha para trazer o nosso último giro do programa de hoje?
3: Darlan, no último giro de hoje, vamos até a região oeste do estado. Estamos na linha com o repórter Aires de Almeida, da Rádio Alternativa FM de Corbélia. Olá, Aires. O que você traz de notícias dessa região para os nossos ouvintes do programa Fala Paraná?
22: Olá, ouvintes do Fala Paraná. Uma casa de aproximadamente 72 metros quadrados foi destruída por incêndio na manhã desta quinta-feira 17, na comunidade Campininha, em Corbélia. A Defesa Civil foi acionada por volta das 9 horas para atender a ocorrência. Quando a equipe chegou ao local, confirmou que uma residência mista estava totalmente tomada pelas chamas. Segundo o morador, o incêndio começou na cozinha do imóvel e se espalhou rapidamente. Ele percebeu que havia fogo enquanto tomava banho e acionou o atendimento. Um caminhão pipa do município também foi mobilizado para dar suporte à equipe, principalmente no fornecimento de água durante o combate às chamas. Na residência morava um casal. Devido à intensidade do incêndio, houve perda total do imóvel, além de destruição de toda a mobília e dos pertences pessoais dos moradores. Entre os itens perdidos estavam também documentos pessoais do casal. Apesar da proporção do incêndio, ninguém ficou ferido. A ocorrência resultou apenas em danos materiais. Da Rádio Alternativa FM, repórter Aires de Almeida, ao Fala Paraná.
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1: Muito bem, vocês ouviram o nosso último giro de notícias regionais do programa de hoje, pelas rádios parceiras da Farcom. Agora vamos entrar em contato com a nossa correspondente em Curitiba, a jornalista Vanessa Ricardo, que traz notícias de hoje da capital do Paraná.
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1: Olá, Vanessa, seja muito bem-vinda. O que você tem aí da capital para os nossos ouvintes do programa Fala Paraná?
23: Olá, Darlan. Olá a todos os nossos ouvintes. Curitiba regulamentou na última quinta-feira, dia 17, a circulação de patinetes, skates elétricos, scooters, mini scooters e monociclos. Pelas novas regras, os veículos elétricos com potência de até 1.000 watts podem circular em ciclovias, ciclofaixas e em vias com velocidade máxima permitida até 40 km por hora. A circulação fica proibida nas calçadas, vias rápidas e canaletas exclusivas do transporte coletivo. Esses veículos não exigem carteira de habilitação nem emplacamento. O decreto foi assinado pelo prefeito Eduardo Pimentel durante a abertura da Semana Nacional de Trânsito realizada no Parque Barigui. Segundo o prefeito, essa nova regulamentação busca organizar o uso desses equipamentos e contribuir para a redução de acidentes e mortes no trânsito.
24: Nós trouxemos os alunos de uma escola municipal que tem o 9º ano, os adolescentes, para explicar o cuidado com essas motinhos de alto propelido, essas novas que estão sendo febre no país todo, os patinetes, e um decreto que regulamenta toda essa ação. O cuidado de não andar na calçada, andar na ciclovia e ciclofaixa, nas ruas calmas da cidade de Curitiba, para que tenha segurança. Nós continuamos buscando a morte zero no trânsito. A segurança no trânsito é fundamental.
23: O evento realizado lá no Parque Barigui marcou a abertura da Semana Nacional de Trânsito aqui em Curitiba. A campanha da Darlan acontece em todo o país entre os dias 18 e 25 de setembro. E neste ano traz como tema Desacelere, seu bem maior é a vida, com várias ações que buscam incentivar mais respeito, responsabilidade, tolerância e empatia entre motoristas, ciclistas, motociclistas e pedestres. Uma nova técnica para proteger as margens dos rios está sendo testada pela Prefeitura de Curitiba. O projeto piloto foi realizado em um trecho do rio Vila Formosa, no bairro Fazendinha, com o plantio de uma cobertura vegetal por meio da chamada hidrossemeadura. A técnica aplica sobre o solo uma mistura de sementes, água, fertilizantes e matéria orgânica, acelerando o crescimento da vegetação. O diretor do Departamento de Pontes e Drenagem, Paulo Vitor Luca, falou que a cobertura ajuda a proteger o solo e reduzir as erosões provocadas principalmente pelo excesso de chuvas.
4: Desde janeiro de 25, a gente fez a limpeza de mais de 100 quilômetros desses rios. E agora, com esse teste piloto da hidrossemeadura para proteger as margens, o nosso objetivo é fazer com que a erosão nessas margens seja menor e também ajude a carregar menos sedimento para dentro dos rios. Com isso, a gente vai ter uma maior durabilidade dos serviços que já são continuamente executados. Além de proteger as margens, a gente também faz com que os rios possam ter uma capacidade hidráulica preservada por mais tempo.
23: As espécies escolhidas para o projeto florescem em diferentes períodos do ano e desenvolvem raízes que podem atingir entre 2 e 5 metros de profundidade, ajudando na fixação do solo. O Paraná registrou 2.660 mortes no trânsito em 2025, considerando vias urbanas, rodovias estaduais e federais. Os dados preliminares são do Ministério da Saúde e também apontam que mais de 12 mil pessoas feridas em acidentes precisaram ser internadas, uma média de quase 35 internações por dia. Para você ter uma ideia, Darlan, somente nas rodovias federais foram registrados mais de 7.600 acidentes. O Paraná aparece como o terceiro estado do país com o maior número de ocorrências. Às vésperas, né, da Semana Nacional de Trânsito, o presidente da Associação Paranaense de Inspeção Veicular, Everton Pedroso, em entrevista para a Band News Curitiba, chamou a atenção para os números e defende o reforço das ações de prevenção e conscientização.
5: Tivemos recentemente aí na BR-277, na Serra do Mar, um sinistro de trânsito gravíssimo envolvendo uma carreta bitrem carregada de madeira, mais duas vítimas fatais, onde após a ocorrência, a fiscalização, a PRF constatou alterações no sistema de freios da carreta, inclusive com mangueiras de freio isoladas, né? Uma irresponsabilidade tanto do condutor quanto do proprietário do veículo, colocar o veículo este em via pública nessas condições. No dia seguinte, tivemos ainda uma tragédia ainda maior na BR-373 envolvendo uma carreta e um micro-ônibus, né, que transportava pacientes e acompanhantes aí. Foram 23 vítimas fatais. Claro que nesse caso podemos agir com cautela, né, que as causas precisam ser determinadas pela investigação e pela perícia, mas essas tragédias nos fazem refletir sobre prevenção. Precisamos de motoristas descansados, conscientes, respeitando os limites de velocidade, mas também precisamos colocar nas ruas e rodovias veículos em boas condições de segurança.
23: Para ele, não existe uma única medida capaz.

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6: 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Bom fim de semana.

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0: Salmo 74. Tu saíste e nos abandonaste, sem ao menos olhar para trás. Ó Deus, como pudeste? Somos tuas ovelhas. Como podes nos pisar dessa maneira? Refresca tua memória. Tu nos compraste há muito tempo. Somos tua tribo mais preciosa. Pagaste um bom preço por nós. Somos teu Monte Sião. Na verdade, já moraste aqui uma vez. Vem e visita o lugar do desastre. Vê como eles destruíram o santuário. Enquanto teu povo adorava, teus inimigos entraram sem pedir licença, gritando e pichando as paredes. Eles puseram fogo na entrada. Brandindo machados, despedaçaram os objetos de madeira, derrubaram as portas amarretadas e depois as transformaram em lenha. Eles queimaram aquele santo lugar até o chão, violaram o lugar da adoração. Diziam a si mesmos: vamos bani-los da terra! E queimaram todos os lugares de adoração. Não há sinal ou símbolo de Deus à vista. Não temos ninguém para falar em teu nome, ninguém que saiba o que está acontecendo. Até quando, ó Deus, os bárbaros blasfemarão e os inimigos nos amaldiçoarão e sairão ilesos? Por que não fazes alguma coisa? Até quando ficarás sentado aí, como se estivesses de mãos atadas? Deus é meu rei desde o começo. Ele efetua a salvação no útero da terra. Com um sopro, dividiste o mar em dois. Fizeste picadinho dos monstros do mar. Cortaste as cabeças de Leviatã. Depois as serviste cozidas para os animais. Com teu dedo abriste fontes e riachos e secaste as enchentes implacáveis. Tu és o dono do dia e o dono da noite. Pões as estrelas e o sol em seus lugares. Projetaste os quatro cantos da terra e criaste as estações do verão e do inverno. Anota, ó Eterno, todos os insultos dos inimigos e cada profanação. Não atires teus cordeiros aos lobos. Depois de tudo que sofremos, não te esqueças de nós. Lembra-te das tuas promessas. A cidade está na escuridão. O campo se tornou violento. Não deixes que as vítimas apodreçam na rua. Faz delas um coro que cante louvores a ti. Põe-te de pé, ó Deus, e te defende. Estás ouvindo o que dizem a teu respeito? Todas essas obscenidades? Não ignores a depravação deles, os atos ultrajantes que nunca cessam.
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2: Salmo 76. Deus é bem conhecido em Judá. Em Israel, seu nome é familiar. Ele tem uma casa em Salém, um conjunto próprio de salas em Sião. Ali, usando flechas reluzentes, ele fez uma fogueira com as armas de guerra. Oh, quão majestoso és, excedendo em brilho as enormes pilhas de despojos. Os guerreiros foram saqueados e deixados ali, impotentes. Agora, eles não têm mais nada para mostrar como resultado de suas vaidades e ameaças. Teu rugido assustador, ó Deus de Jacó, tirou o fôlego do cavalo e do cavaleiro. Tu és feroz e temível. Quem pode se defender de uma ira tão intensa? Do céu, trovejas teus juízos, e a terra cai de joelhos, com medo até de respirar. Deus se põe de pé e corrige o mundo, salva os desafortunados da terra. Em vez de cólera ardente, ofereçam louvor a Deus. Em vez de reação irada, confeccionem uma coroa para Deus. Faça o Eterno o que você disse que faria. Afinal de contas, Ele é seu Deus. Que todos na cidade tragam ofertas ao único que vê cada movimento nosso. Ninguém passa despercebido. Ninguém brinca com Ele.
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0: Salmo 81.
1: Uma canção ao nosso forte Deus, um grito ao Deus de Jacó, hinos do coral, música da banda, doces sons do violão e da harpa, trombetas, trombones e cornetas. É dia de festa, uma festa para Deus. Um dia determinado por Deus, solenemente ordenado pelo Deus de Jacó. Ele ordenou que José guardasse este dia para que jamais nos esqueçamos do que ele fez no Egito. Ouço o gentil sussurro daquele que nunca achei que falaria comigo. Tirei o mundo dos seus ombros. Libertei você de uma vida de trabalho pesado. Você clamou na hora da dor, e eu o tirei de um lugar ruim. Eu respondi do lugar onde o trovão se esconde. Provei você na fonte de Meribá. Ouçam, queridos, entendam bem. Ó Israel, não faça pouco caso disto. Não tenham amizade com deuses estranhos. Não adorem os deuses da última moda. Eu sou o Eterno, seu Deus, o verdadeiro Deus, que resgatou vocês da condenação no Egito. Depois alimentei vocês com tudo que podiam comer. Saciei a sua fome. Mas meu povo não escutou. Israel não prestou atenção. Então soltei as rédeas e disse a eles: corram, façam do jeito de vocês. Você me escutará agora? Está disposto a se orientar pelo meu mapa? Eu cuidaria logo dos seus inimigos e me voltaria contra eles. Os que odeiam o Eterno vão se encolher como cães medrosos e nunca mais serão ouvidos. Vocês festejarão com meu pão recém-tirado do forno, com bastante manteiga e mel puro.
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1: Salmo 91. Você que se senta na presença do Deus Altíssimo e passa a noite à sombra do Todo-Poderoso, diga assim: Deus, Tu és meu refúgio. Confio em Ti e estou seguro. Isso mesmo, Ele protege você das armadilhas e o defende de perigos mortais. Seus enormes braços estendidos são como um escudo. Atrás deles, você está seguro. Eles evitarão que você seja ferido. Não precisa ter medo de nada, nem de assaltos à noite, nem de flechas voando de dia, nem da doença que ronda pela escuridão, nem do desastre que irrompe ao meio-dia. Ainda que outros morram à sua volta e caiam por todos os lados, você não sofrerá nenhum arranhão. Você será protegido e de longe verá os ímpios serem punidos. Sim, porque o Eterno é seu refúgio, o Deus Altíssimo seu abrigo. O mal não conseguirá chegar perto de você. A iniquidade não passará da porta. E Ele ordenou a seus anjos que o guardem para onde quer que você vá. Se tropeçar,

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10: Provérbios, capítulo 18. O egoísta que só olha para o próprio umbigo é uma afronta à vida em comunidade. Os insensatos nunca param para pensar na realidade. Tudo o que fazem é falar pelos cotovelos. A maldade é sempre acompanhada pela vergonha, o desprezo pela vida é inaceitável. As muitas palavras só fazem volume como a enchente, mas a verdadeira sabedoria nasce de fontes profundas. É um absurdo defender o culpado. Pior ainda é pegar pesado com o inocente. As palavras do insensato provocam brigas. Para contê-los, só amarrando. O insensato é destruído por falar mais que a boca. Suas palavras o farão passar por poucas e boas. Dar ouvidos a fofocas é como comer um doce vencido. No início é uma delícia, mas as dores logo virão. Tanto o preguiçoso quanto o relaxado são unha e carne com a destruição. O nome do Eterno é um lugar de proteção. Os justos correm para ele e encontram salvação. Os ricos confiam nas riquezas para terem proteção, mas a segurança que delas vem é pura ilusão. Primeiro vem o orgulho e depois a queda, mas a humildade é precursora da honra. Responder antes de ouvir, além de tolice, é pura grosseria. O espírito saudável vence a adversidade, mas o espírito abatido, como curá-lo? Os sábios estão sempre aprendendo. Sua sede de conhecimento é insaciável. Um presente entregue abre portas. Ele o acabará levando a gente muito importante. O primeiro discurso num julgamento é sempre convincente, até que o interrogatório comece. Nem sempre será fácil tomar decisões, nem mesmo o bom senso o livrará de uma situação difícil. Cuide bem dos amigos que devem durar para sempre. Nunca destrua a amizade que deve ser permanente. As palavras alimentam a mente, assim como a comida o estômago. Uma boa conversa satisfaz como um bom prato na hora da fome. As palavras matam e geram vida. Podem ser veneno ou um doce de primeira. Você é quem decide. Quem encontra uma boa esposa encontra.

0: encontra o maior tesouro. É uma grande bênção do Eterno. O pobre fala em suaves súplicas. O rico grita suas respostas. Amigos vêm e vão, mas o verdadeiro amigo é mais próximo que um irmão.
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2: 1:36. 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
1: Alô, meu povo de 1º de maio e região. Boa tarde pra vocês. Estamos chegando com o programa Só Toca Top, apresentado de segunda a sexta-feira, das 14 horas às 16 horas. Locutora e comunicadora Jéssica Caroline, animando seu sextou com repertório exclusivo dos grandes hits do momento, os maiores lançamentos do sertanejo universitário e as músicas mais badaladas que estão emplacando nas plataformas. Além de contar para você tudo o que acontece no mundo artístico, e você pode participar através do nosso WhatsApp 43991001026. E a previsão do tempo para 1º de maio, para hoje, indica temperatura máxima de 27 graus Celsius, com predomínio de sol, com aumento de nuvens. E há uma previsão de chuva para este final de semana em 1º de maio. A instabilidade que deve começar a ganhar força a partir da tarde de sábado, estendendo-se também para o domingo. E faltam apenas 4 dias para o fim do inverno e a chegada da primavera no Brasil, que começa oficialmente na próxima terça-feira, às 21 horas e 5 minutos, pelo horário de Brasília. E que a fé em Deus fortaleça o seu coração e que esse dia seja abençoado com muita paz e harmonia. Uma ótima sexta-feira, abençoada para você e para a sua família. E um bom final de semana.

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2: Ai, bebê. E nesse maravilhoso começo de programa, bora trazer pra vocês os assuntos mais comentados do momento. A cantora Simone Mendes, que realizou um procedimento no nariz e surgiu em novas fotos, exibindo novo visual.

suas imagens serem publicadas, internautas comentaram a mudança e dividiram opiniões. Alguns disseram que a cantora Simone Mendes já tinha uma aparência considerada bonita e afirmaram que, na visão deles, o novo resultado deixou o rosto diferente e desproporcional.

0: Quero mandar um alô para a Cristiane da Rua 11, a Cesária Rojas, o Mariano e a Dona Josefa do Jardim São José, agradecendo vocês pela audiência. Eu desejo que essa sexta-feira seja abençoada por Deus e muito alegre. Desejo a vocês um ótimo final de semana, cheio de saúde, amor e tranquilidade. Que Jesus abençoe vocês. Abençoada seja a nossa sexta-feira. E quando a brincadeira sai do controle, Diego e Vitor Hugo se uniram a Maiara e Maraísa em Acabou o Assunto. A nova faixa que chegou hoje às plataformas digitais, a música que conta a história de uma conversa entre casais que começa na brincadeira, mas termina em confusão quando todo mundo descobre que estava sendo ouvido. A faixa que faz parte do DVD, O Décimo, e também ganhou um videoclipe especial no YouTube.
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0: junto. 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
2: 2:29.

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7: Encerramos o primeiro bloco do programa Só Toca Top com a música Mexe, Mexe, lançada em 1993, com Leandro e Leonardo, que viviam uma das fases mais impressionantes de sua carreira. O álbum daquele ano alcançou a marca de 1 milhão de cópias vendidas, mostrando a força que a dupla já tinha conquistado em todo o Brasil. E entre os grandes sucessos daquele período estava Mexe, Mexe, a música que ganhou enorme destaque nas rádios e ficou entre as mais tocadas do ano, tornando-se uma das canções que marcaram a trajetória da dupla. Era uma época em que Leandro e Leonardo estavam no auge, levando o sertanejo para milhões de brasileiros e ajudando a transformar o gênero em um dos maiores fenômenos da música nacional. Bastidores de uma época inesquecível do sertanejo. E a cantora Sandy relembrou a rivalidade criada em torno dela e de Vanessa Camargo no início dos anos 2000.

artista Sandy explicou que as comparações começaram quando tinha 17 anos, período em que Vanessa Camargo despontou na música. Para Sandy, a imagem construída em torno delas contribuiu para que surgisse uma suposta competição entre as cantoras. Sandy contou que a relação entre elas fora dos holofotes era bem diferente daquela retratada na época. Segundo a cantora, as duas conviviam e chegaram até mesmo a viajar juntas.

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Depois de perceber que não terá uma vida fácil com a imprensa internacional, ao ser esnobada nos bastidores da Fórmula 1 na Espanha, mesmo colada, grudada em Vini Júnior, a ex do Zé Felipe arranjou um jeito de causar.

Virgínia Fonseca, que publicou uma foto dando a entender que uma grande revista digital teria feito com ela uma matéria de capa, lhe enchendo de elogios. O problema é que tudo não passava de inteligência artificial. A Miss Tigrinho gerou por inteligência artificial a capa da famosa revista, que até onde se sabe, nem imagina quem é a brasileira. Virgínia Fonseca postou a capa fake, saiu correndo e deixou a polêmica. Mas cá entre nós, ficou feio demais.

0: Eu por parte, o único jeito é você não indo pra rua.
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2: Um salve especial para o Edson e a Maria Bispo do Conjunto Moranguelo, a Vânia Chicarelli e a sua mãe, Maria Aparecida Chicarelli. Agradeço vocês pela companhia diária e que o final de semana seja de afetos, levezas, amor, tranquilidade, sorrisos, harmonia e muita paz, uma excelente sexta-feira pra vocês. E tá chegando para cantar aqui no Só Toca Top, Breno e Bernardo, junto com Murilo Rufi, em Deixa Ela Voar, que já viralizou e vem ganhando cada vez mais força nas plataformas de áudio. Essa música que estourou nas redes sociais, conquistando o público com uma letra forte sobre responsabilidade afetiva e desapego. A letra da música aborda temas de desapego e crítica à falta de reciprocidade e responsabilidade afetiva no relacionamento, destacando trechos marcantes e encontrando alguém que realmente queira ser da pessoa. 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
3: Não.

0: Bate palma e faz barulho, é vontade, hein, Guarabari? 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
3: 12:55.

0: beijo a todos. Obrigado, Paulo Sampaio.
1: Obrigado pelo convite. Valeu, obrigado, São Paulo.
2: Obrigado, Paraná. Sampaio.
3: Tchau, meus amigos.
2: Tem muita gostosona aí.
4: Na sexta-feira.
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7: 15:05. Uma maravilhosa tarde para você e toda a sua família que está acompanhando o programa Só Toca Top, de segunda a sexta-feira, das 14 às 16h. Locutora e comunicadora Jéssica Caroline, trazendo a melhor programação para você, com repertório único e exclusivo dos grandes sucessos, os maiores lançamentos do momento, aquelas músicas atemporais que estão bombando nas paradas musicais, além de contar para você tudo o que acontece no mundo artístico. E você ainda pode participar através do nosso WhatsApp 43991001026. Hoje, dia 18 de setembro de 2026, sexta-feira, e o Brasil celebra o Dia dos Símbolos Nacionais, uma data instituída para homenagear os elementos oficiais que representam a soberania, a história e a união da pátria. E hoje também é o Dia Nacional da Televisão, que celebra a data em que a TV foi inaugurada no Brasil em 1950, com a TV Tupi. E hoje ninguém faz aniversário no mundo artístico, mas a data marca o falecimento do cantor Falcão, que fazia dupla com Felipe, na formação Felipe e Falcão. E que Deus abençoe o nosso dia, com muita alegria, paz e momentos especiais. E o cantor Gustavo Mioto, um dos maiores festivais, ele vai participar nos Estados Unidos e tem história sendo feita.

Gustavo Mioto, que será o primeiro artista sertanejo brasileiro ao subir ao palco nos Estados Unidos, levando a música brasileira para um dos maiores encontros da música country internacional. Ele que sobe ao palco principal no dia 24, na Califórnia. A apresentação, que faz parte da nova fase internacional do cantor, que vai misturar sertanejo, country americano e músicas em inglês. É o sertanejo brasileiro atravessando fronteiras.

Henrique, da dupla com Juliano, detalhou a criação raiz após levar os filhos para a vaquejada.

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1: Henrique, da dupla do Juliano, que é apaixonado pela vaquejada e desde o ano passado, o cantor vem se dedicando ao esporte e já participa de competições em categorias iniciais. Ele conta que tem se divertido, feito boas amizades e sido muito bem recebido no universo da vaquejada. A nova paixão também virou programa em família. Os filhos acompanham Henrique na competição. Quando tem folga, ele costuma ficar 2 ou 3 dias no Nordeste, onde acontece muitas vaquejadas.

0: mano, da onde você tirou esse papagaio aí, velho?
1: Pai, eu sei não, achei que ia ficar massa, mas ele acabou cagando em mim tudo.
2: Quero mandar um abraço para o Atílio em Cunha, São Paulo, o Célio da Rua 101, a Silvana do Salão. Obrigada pela audiência de vocês. E sexta-feira chegou trazendo aquele brilho novo. Que esse dia seja leve, cheio de boas surpresas e motivos simples para sorrir. Que a energia seja boa, o coração fique em paz e a esperança transborde. Hoje é dia de celebrar o que deu certo, respirar fundo e acreditar no que ainda vai florescer. Que essa sexta-feira seja linda, iluminada e cheia de alegrias. E tem novidade na área, Alan Coração lançou a música Meu Destino, volume 1, que abre o projeto com Onça Pintada, uma inédita composta por ele e gravada ao lado de Leonardo, que volta a registrar uma música inédita após alguns anos, gravada em São Paulo. Esse DVD que marca a estreia de Alan como protagonista, após mais de 2 décadas atuando nos bastidores da música.

0: atrás de nós.
1: Que coisa linda, que coisa linda, hein?
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2: 3:21.
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7: 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E o cantor Gustavo Lima surpreendeu os fãs ao aparecer com um novo visual nas redes sociais na madrugada dessa sexta-feira. O cantor, que surgiu sem a tradicional barba e usando apenas bigode, além de um look mais elegante, com casaco cinza escuro e blusa preta.

mudança que chamou tanto a atenção que vários seguidores disseram ter precisado olhar a foto mais de uma vez para reconhecer o sertanejo. O visual também rendeu comparações divertidas, incluindo referências a Freddie Mercury e Latino. Não é a primeira vez que Gustavo Lima aposta no bigode. Em 2024, ele já havia adotado o estilo e explicou que queria algo mais prático, mas voltou à barba pouco tempo depois. Na época, brincou que até os filhos estranharam sua aparência.

A dupla Jorge e Matheus compartilhou vídeos dos ensaios e deixou os fãs animados com o retorno. Eles que estão afastados dos palcos desde fevereiro, após a turnê de 21 anos de carreira. A pausa também tem sido importante para que Jorge e Matheus possam organizar uma possível nova turnê e definir os detalhes dos próximos projetos. Mesmo sem revelar muitas informações, os registros dos ensaios indicam que novidades podem estar a caminho. Apesar das expectativas dos fãs, ainda não há data oficial para a volta.

vamos atender o pedido musical do Célio, da Rua 101. Ele quer ouvir a música Apaixona Muita Gente, do Country Beat, com a dupla Rio Negro e Solimões, e tá oferecendo para todos os ouvintes. Agradeço você pela audiência e desejo uma sexta-feira iluminada e abençoada por Deus.

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1: Rapaz! Que alegria, velho!
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4: 3:48.

0: sexta-feira!
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7: Acabamos de ouvir Nada Mudou, com Di Paulo e Paulino. Tem música que o tempo passa, mas continua dizendo exatamente aquilo que o coração sente. É aquele sertanejo romântico que bate forte na saudade. A canção que retrata a dificuldade de superar um grande amor e mostra que mesmo depois do tempo e da distância, certos sentimentos continuam vivos dentro do coração. De Paulo e Paulino, uma das duplas importantes da história do gênero, é impossível ouvir e não lembrar daquela época de rádio, CDs, festas do interior, programas de televisão, noites embaladas pelos grandes modões. É saudade em forma de música. É uma moda para ouvir, lembrar e sentir. Estamos chegando ao encerramento do programa Só Toca Top. Agradecendo pelo seu carinho durante toda essa semana. Agora que mais uma semana está chegando ao final, é hora de esquecer o que já passou e fazer grandes planos para os próximos 2 dias. Espero que você aproveite cada segundo desses dias, fazendo o que deixa você realmente feliz, que aprecie a vida na companhia dos que mais ama e que no início da próxima semana, suas energias e forças estejam renovadas e cheias de positividade. Um bom final de semana para você e toda a sua família. Até segunda!

0: Que honra!
1: Ai, irmão, Deus abençoe.
0: Você tá doido, bebê?
1: Alô,
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4: Inglês FM e a hora certa.
5: 4:01.

Oi gente, tudo bem? Hoje eu vou cantar uma canção especial para você. Eu fiz essa canção especialmente para você que está passando por momentos de dificuldades. Dificuldades tão sérias que você às vezes perde um pouco a fé. Não perca a tua fé.

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1: Na presença das Santas Chagas de Jesus, convido você e sua família para este momento abençoado na nossa programação. Vamos juntos colocar nas Santas Chagas de Jesus o nosso pedido de oração, a nossa intenção. Prepare o seu ambiente de oração com as fotos, as roupas de família e, de modo particular, lembrando dos enfermos. Traga os nomes por quem vamos interceder e pedir cura e libertação de todos os sofrimentos e dores.
2: Queridos irmãos e irmãs, é sexta-feira, é misericórdia. É Jesus que dá a sua vida como o Cordeiro Santo imolado, contemplando e rezando esse momento da paixão, morte e futuramente ressurreição do Senhor, mergulhemos no ato de nossa redenção para sempre. Em nome do Pai e do Filho e do Espírito Santo. Amém. Creio em Deus Pai Todo-Poderoso, Criador do céu e da terra, e em Jesus Cristo, seu único Filho, nosso Senhor, que foi concebido pelo poder do Espírito Santo, nasceu da Virgem Maria, padeceu sob Pôncio Pilatos, foi crucificado, morto e sepultado, desceu à mansão dos mortos, ressuscitou ao terceiro dia, subiu aos céus, está sentado à direita de Deus Pai Todo-Poderoso, de onde há de vir julgar os vivos e os mortos. Creio no Espírito Santo, na Santa Igreja Católica, na comunhão dos santos, na remissão dos pecados, na ressurreição da carne, na vida eterna. Amém. Ó Jesus, Divino Redentor, tende misericórdia de nós e do mundo inteiro. Deus Santo, Deus Forte, Deus Imortal, tende piedade de nós e do mundo inteiro. Graça, misericórdia, meu Jesus, nos perigos presentes, cobri-nos com vosso preciosíssimo sangue. Pai Eterno, tende misericórdia de nós, pelo sangue de Jesus Cristo, vosso Filho unigênito. Tende misericórdia de nós, vos suplicamos. Amém. Neste primeiro mistério do Terço das Santas Chagas, na sexta-feira, contemplamos a tristeza mortal e a agonia de Jesus no Getsêmani. Como fruto desta oração, peçamos por todas as pessoas que sofrem com a depressão, que sejam curadas nas santas chagas de nosso Senhor. Todas as pessoas que sofrem com a depressão, que sejam curadas

0: Pelos méritos de vossas santas chagas,
1: meu Jesus, perdão e misericórdia.
0: Pelos méritos de vossas santas chagas,
1: meu Jesus, perdão e misericórdia.
0: Pelos méritos de vossas santas chagas,
1: meu Jesus, perdão e misericórdia.
0: Pelos méritos de vossas santas chagas,
1: meu Jesus, perdão e misericórdia.
0: Pelos méritos de vossas santas chagas,
1: meu Jesus, perdão e misericórdia.
0: Pelos méritos de vossas santas chagas,
1: meu Jesus, perdão e misericórdia.
0: Pelos méritos de vossas santas chagas.
2: Neste segundo mistério do terço das santas chagas, contemplamos: Jesus carrega a cruz. Rezemos por todos aqueles que estão carregando a cruz do vício do alcoolismo. Senhor, pelas tuas santas chagas, curai os alcoolistas e curai as famílias que sofrem com o peso do alcoolismo. Eterno Pai, eu vos ofereço as santas chagas de nosso Senhor Jesus Cristo para curar as de nossas almas.
1: Meu Jesus, perdão e misericórdia.
3: Pelos méritos de vossas santas chagas.
1: Meu Jesus, perdão e misericórdia.
3: Pelos méritos de vossas santas chagas.
1: Meu Jesus, perdão e misericórdia.
3: Pelos méritos de vossas santas chagas.
1: Meu Jesus, perdão e misericórdia.
3: Pelos méritos de vossas santas chagas.
1: Meu Jesus, perdão e misericórdia.
3: Pelos méritos de vossas santas chagas.
1: Meu Jesus, perdão e misericórdia.
3: Pelos méritos de vossas santas chagas.
1: Meu Jesus, perdão e misericórdia.
3: Pelos méritos de vossas santas chagas.
1: Meu Jesus, perdão e misericórdia.
3: Pelos méritos de vossas santas chagas.
1: Meu Jesus, perdão e misericórdia.
3: Pelos méritos de vossas santas chagas.
1: Meu Jesus, perdão e misericórdia.
3: Pelos méritos de vossas santas chagas.
2: No terceiro mistério do terço das santas chagas, contemplamos a crucificação de Jesus. Como fruto desta devoção e desta contemplação e oração, rezemos por todos os presos e seus familiares, amigos, que sofrem com esta situação. Eterno Pai, eu vos ofereço as santas chagas de nosso Senhor Jesus Cristo para curar as de nossas almas.
1: Meu Jesus, perdão e misericórdia.
0: Pelos méritos de vossas santas chagas.
1: Meu Jesus, perdão e misericórdia.
0: Pelos méritos de vossas santas chagas.
1: Meu Jesus, perdão e misericórdia.
0: Pelos méritos de vossas santas chagas.
1: Meu Jesus, perdão e misericórdia.
0: Pelos méritos de vossas santas chagas.
1: Meu Jesus, perdão e misericórdia.
0: Pelos méritos de vossas santas chagas.
1: Meu Jesus, perdão e misericórdia.
0: Pelos méritos de vossas santas chagas.
1: Meu Jesus, perdão e misericórdia.
0: Pelos méritos de vossas santas chagas.
1: Meu Jesus, perdão e misericórdia.
0: Pelos méritos de vossas santas chagas.
1: Meu Jesus, perdão e misericórdia.
0: Pelos méritos de vossas santas chagas.
1: Meu Jesus, perdão e misericórdia.
0: Pelos méritos de vossas santas chagas.
2: No quarto mistério do terço das santas chagas, contemplamos: Jesus nos dá a sua mãe como nossa mãe. Como fruto desta devoção e oração, vamos pedir por todas as mães, para que, tendo gerado para a vida, gerem para a graça. E por todas as mulheres que desejam o dom da maternidade, rezemos. Eterno Pai, eu vos ofereço as santas chagas de nosso Senhor Jesus Cristo para curar as de nossas almas.
1: Meu Jesus, perdão e misericórdia.
3: Pelos méritos de vossas santas chagas.
1: Meu Jesus, perdão e misericórdia.
3: Pelos méritos de vossas santas chagas.
1: Meu Jesus, perdão e misericórdia.
3: Pelos méritos de vossas santas chagas.
1: Meu Jesus, perdão e misericórdia.
3: Pelos méritos de vossas santas chagas.
1: Meu Jesus, perdão e misericórdia.
3: Pelos méritos de vossas santas chagas.
1: Meu Jesus, perdão e misericórdia. misericórdia.
3: Pelos méritos de vossas santas chagas.
1: Meu Jesus, perdão e misericórdia.
3: Pelos méritos de vossas santas chagas.
1: Meu Jesus, perdão e misericórdia.
3: Pelos méritos de vossas santas chagas.
1: Meu Jesus, perdão e misericórdia.
3: Pelos méritos de vossas santas chagas.
1: Meu Jesus, perdão e misericórdia.
3: Pelos méritos de vossas santas chagas.
2: Nesse quinto mistério do texto,

0: das Santas Chagas, contemplamos a morte de Jesus na cruz. Como fruto desta devoção, rezemos por todos os que perderam seus entes queridos, que estão vivendo um luto e uma saudade, mas de modo particular pelas mães que perderam seus filhos. Eterno Pai, eu vos ofereço as santas chagas de nosso Senhor Jesus Cristo, para curar as de nossas almas.
1: Meu Jesus, perdão e misericórdia.
2: Pelos méritos de vossas santas chagas.
1: Meu Jesus, perdão e misericórdia.
2: Pelos méritos de vossas santas chagas.
1: Meu Jesus, perdão e misericórdia.
2: Pelos méritos de vossas santas chagas.
1: Meu Jesus, perdão e misericórdia.
2: Pelos méritos de vossas santas chagas.
1: Meu Jesus, perdão e misericórdia.
2: Pelos méritos de vossas santas chagas.
1: Meu Jesus, perdão e misericórdia.
2: Pelos méritos de vossas santas chagas.
1: Meu Jesus, perdão e misericórdia.
2: Pelos méritos de vossas santas chagas.
1: Meu Jesus, perdão e misericórdia.
2: Pelos méritos de vossas santas chagas.
1: Meu Jesus, perdão e misericórdia.
2: Pelos méritos de vossas santas chagas.
1: Meu Jesus, perdão e misericórdia.
2: Pelos méritos de vossas santas chagas.
0: Rezemos três vezes. Eterno Pai, eu vos ofereço as santas chagas de nosso Senhor Jesus Cristo, para curar as de nossas almas. Eterno Pai, eu vos ofereço as santas chagas de nosso Senhor Jesus Cristo, para curar as de nossas almas. Eterno Pai, eu vos ofereço as santas chagas de nosso Senhor Jesus Cristo, para curar as de nossas almas. Amém. Queridos filhos e filhas, tendo rezado o terço das santas chagas, vamos agora fazer a oração de todos os dias, que é a novena das santas chagas de nosso Senhor Jesus Cristo. Rezemos. Por suas santas chagas, suas chagas gloriosas, o Cristo Senhor me proteja e me guarde. Senhor Jesus, foste levado na cruz para que por vossas santas chagas sejam curadas as de nossas almas. Eu vos louvo e agradeço pelo vosso ato redentor. Carregaste em vosso próprio corpo os meus pecados e de toda a humanidade. Nas vossas santas chagas, coloco minhas intenções, minhas preocupações, ansiedades e angústias, minhas enfermidades físicas e psíquicas, meus sofrimentos, dores, alegrias e necessidades. Em vossas santas chagas, Senhor, coloco minha família. Envolvei, Senhor, a mim e meus familiares, protegendo-nos do mal. Coloque a sua intenção. Senhor, ao mostrar vossas santas chagas gloriosas a Tomé e o mandando tocar em vosso lado aberto, o curaste da incredulidade. Eu vos peço, Senhor, permita-me refugiar em vossas santas chagas e, por mérito desses sinais de vosso amor, curai a minha falta de fé. Ó Jesus, pelos méritos de vossa paixão, morte e ressurreição, dai-me a graça de viver os frutos da nossa redenção. Amém. Fique conosco, depois do intervalo, vamos refletir, escutar e rezar o Evangelho do dia. 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
2: Acabamos de rezar o terço das Santas Chagas na hora da misericórdia. E confiantes na graça de cura e libertação de todos os sofrimentos e dores, que todos os dias nós temos o nosso encontro marcado aqui na nossa programação. Padre Reginaldo Manzotti, eu, Geison e todos nós juntos somos a família Evangelizar é Preciso, intercessores das Santas Chagas. Escutemos palavras de salvação com o Padre Reginaldo Manzotti.

0: queridos, povo amado do Senhor, nós estamos em plena hora da misericórdia. E como é forte, né? Eterno Pai. A hora da misericórdia é uma oração feita ao Pai.
1: Eu vos ofereço as santas chagas de nosso Senhor Jesus Cristo para curar as de nossas almas. É nós clamando ao Pai pelas dores, pelo sacrifício de Jesus.
0: Nós oferecemos ao Pai aquilo que é a vítima agradável a Deus, seu Filho Jesus. Porque nós, eu, você, nós somos imperfeitos, nós não temos méritos. Por isso que Jesus diz que Ele é o único caminho para o Pai. Por isso essa hora da misericórdia é tão importante. Então, peça misericórdia de Jesus, recaia sobre mim, minha família, recaia sobre nós.
1: Escute esse testemunho, veio um manuscrito, é do Rio de Janeiro. Meu nome é Tânia Maria Pedreira, do estado do Rio de Janeiro. Vim relatar um milagre realizado por Jesus das Santas Chagas e por São Padre Pio de Pietrelcina. Eu sou um milagre. Eu tive dois infartos seguidos. Com isso, coloquei dois stenders. Logo em seguida, comecei a sangrar pela boca, misericórdia. Através de diversos tratamentos, foi descoberta uma ferida no pulmão direito. Com isso, realizei um procedimento e logo após tive outro infarto. Após o ocorrido, voltei a sangrar. Depois de 8 dias, tive que fazer outro procedimento e aumentei a minha fé e clamei: São Pio de Pietrelcina, me ajuda! Após o procedimento do meu pulmão, ainda tive uma hemorragia interna, quase indo a óbito. Ao longo dos dias, os médicos sugeriram mais um procedimento no pulmão com contraste. E eu clamava: Jesus das Santas Chagas, São Padre Pio, não me abandone. Meses depois do procedimento, tive ainda sangramento na boca. Cirurgia. Padre, foi tirado metade do pulmão. Mas hoje, apesar de tudo que eu passei, eu tenho que agradecer. Agradecer a Jesus das Santas Chagas, a São Padre Pio de Pietrelcina. Por quê? Porque todos diziam que eu não viveria e eu sobrevivi. E sou um milagre de Deus. Sou associada fiel e agradeço a muito, muito a obra. Assinado, Tânia Maria Pedreira, do estado do Rio de Janeiro. Graça recebida, graça alcançada. Toca o sino, sacristão. Bíblia aberta, cartilha

texto de hoje, Lucas 8, de 1 a 3. Jesus andava pelas cidades e aldeias anunciando a boa nova do reino de Deus. Os 12 discípulos estavam com eles, como também algumas mulheres que tinham sido libertas de espíritos malignos e curadas de enfermidades. Maria, chamada Madalena, da qual tinha saído 7 demônios, Joana, mulher de Cusa, procurador de Herodes, Susana e muitas outras, que o assistiam com muitas posses. Palavra da salvação, glória a vós, Senhor. Aqui, meus irmãos, é um texto que fala que Jesus andava anunciando a boa nova. Quem andava com Jesus? Quem? Os 12. Mas você sabia que tinha algumas mulheres, as discípulas, que andavam com Jesus? A gente escuta falar muito pouco disso. E até cita o nome. Algumas mulheres que foram libertas de espíritos malignos. Maria Madalena, ou Magdala. Dela foi expulso 7 demônios. Depois, Joana, era uma outra discípula de Jesus, mulher de Cusa, não era pouca coisa não, mulher do procurador de Herodes, e Susana, e muitas outras. E as mulheres assistiam a Jesus nas suas necessidades, com donativos. Percebe, meus irmãos, eu recebo muita crítica de pedir associados. Recebo, administro, rezo, perdoo. Mas a igreja sempre viveu e se sustentou com ajuda, principalmente dos que acreditam. Jesus também contou com ajuda, Paulo contou com ajuda. E essa obra evangelizar é preciso? Depende de você, associado. Seja fiel. Nós mandamos um jornalzinho mensal, espero que você tenha recebido deste mês de setembro, que está lindo, maravilhoso, artigos fantásticos. Se não recebeu, 0-3221-6060. Mas vamos rezar agora. Vamos juntos? Ao pé da cruz, nessa sexta-feira, eu quero rezar por aqueles que estão nos hospitais, aqueles que estão me acompanhando em casa agora, aqueles que estão meio que desanimados, sabe? Abatidos, porque se sabe que doença bate. Uma doença, quando demora para sarar, ela tira a esperança, ela tira o ânimo. Senhor, eu rezo por aqueles que têm enfermidade física, aqueles que os médicos não estão conseguindo achar o diagnóstico. Já fez exame, já fez radiografia, já fez tudo. É uma dor que não passa. É o corpo inteiro que dói. Por isso, você que está comigo, coloque a sua mão na parte que está enferma do teu corpo. Padre, mas não é no meu corpo, é minha cabeça que não está boa. Coloca a mão na tua cabeça. Senhor, abençoai os doentes, curai a enfermidade física, curai a enfermidade do corpo. Restaura, Senhor, porque teu povo necessita. Restaura, Senhor, porque é na vossa misericórdia que clamamos. Se você toma um remédio controlado, segure na mão agora. Senhor, abençoai esse remédio, que no organismo daquele que toma tire todos os males, que esse remédio possa dar o efeito a que foi prescrito. Abençoai a água e toda a roupa do enfermo, em nome do Pai, do Filho, do Espírito Santo.

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4: Provérbios, capítulo 18. O egoísta que só olha para o próprio umbigo é uma afronta à vida em comunidade. Os insensatos nunca param para pensar na realidade. Tudo o que fazem é falar pelos cotovelos. A maldade é sempre acompanhada pela vergonha. O desprezo pela vida é inaceitável. As muitas palavras só fazem volume como a enchente. Mas a verdadeira sabedoria nasce de fontes profundas. É um absurdo defender o culpado. Pior ainda é pegar pesado com o inocente. As palavras do insensato provocam brigas. Para contê-los, só amarrando. O insensato é destruído por falar mais que a boca. Suas palavras o farão passar por poucas e boas. Dar ouvidos a fofocas é como comer um doce vencido. No início é uma delícia, mas as dores logo virão. Tanto o preguiçoso quanto o relaxado são unha e carne com a destruição. O nome do Eterno é um lugar de proteção. Os justos correm para ele e encontram salvação. Os ricos confiam nas riquezas para terem proteção, mas a segurança que delas vem é pura ilusão. Primeiro vem o orgulho e depois a queda, mas a humildade é precursora da honra. Responder antes de ouvir, além de tolice, é pura grosseria. O espírito saudável vence a adversidade, mas o espírito abatido, como curá-lo? Os sábios estão sempre aprendendo. Sua sede de conhecimento é insaciável. Um presente entregue abre portas. Ele o acabará levando a gente muito importante. O primeiro discurso num julgamento é sempre convincente, até que o interrogatório comece. Nem sempre será fácil tomar decisões, nem mesmo o bom senso o livrará de uma situação difícil. Cuide bem dos amigos que devem durar para sempre. Nunca destrua a amizade que deve ser permanente. As palavras alimentam a mente, assim como a comida o estômago. Uma boa conversa satisfaz como um bom prato na hora da fome. As palavras matam e geram vida. Podem ser veneno ou um doce de primeira. Você é quem decide. Quem encontra uma boa esposa encontra o maior tesouro. É uma grande bênção do Eterno. O pobre fala em suaves súplicas. O rico grita suas respostas. Amigos vêm e vão, mas o verdadeiro amigo é mais próximo que um irmão.
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17h e 12 minutos em 1º de maio. Alô, ouvintes, boa tarde. Estamos iniciando aqui pela Luas FM mais uma edição do programa Viola Caipira. Viola Caipira, levada ao ar todos os dias, de segunda a sexta, das 5 da tarde às 7 horas da noite, aqui, ó, na Luas FM. Levando para você o melhor da música sertaneja. Atendendo seu pedido musical através de cartinha, bilhete, recado, através do nosso WhatsApp. É, e você pode participar com a gente, né? Pelo WhatsApp 991001026. Viola Caipira. Uma boa tarde para você, meu ouvinte. Boa tarde, meu ouvinte. Criançada, um forte abraço. Estamos chegando, hein? Chegando aí para mais um Viola Caipira no seu rádio. Ou, quem sabe, aí no seu computador. Para você que segue a gente pela luasfm.com. 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Espanta a solidão. E hoje é sexta-feira, de novo, meu povo. Sextou, hein? É, chegou o que você queria, sexta-feira. Pois é, hoje é sexta-feira, dia 19 de setembro de 2026. Setembro chove? Já choveu, né? Agora parece que não vai chover. Não. Tá marcando aí chuva pra domingo, né? Será que chove? Sei lá. Segunda-feira eu falo pra você se choveu domingo, tá bom? É, vamos combinar isso. E a temperatura nesse momento lá fora, 28 graus centígrados. E estamos vivendo aí os últimos dias do inverno brasileiro, viu? Já que no próximo dia 22 tem início aí a primavera 2026. E hoje é sexta-feira, né? Hoje tem Feira da Lua lá no Jardim São Paulo, lá no lago, hein? 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É, amanhã é lá perto do fórum, né? Então tá aí. 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
1: Pois é, sexta-feira, né? Sexta, muita gente esperando que chegue a sexta-feira. Muita gente esperando sábado e domingo, muita gente torcendo para não acabar o dia, né? Porque depois de domingo é segunda-feira. Aí é complicado, viu? Nossa Senhora! 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Tomara que você não precise, né? 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Se você vai ser gratificado.
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1: 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Será no próximo dia 27 de setembro, a partir das 11 horas da manhã, lá no Centro de Eventos da APAE, na rua 34. Costela bovina no cardápio, hein? Olha o cardápio: costela bovina assada, porco assado, arroz, maionese, feijão tropeiro, farofa, saladas variadas e abacaxi na canela. É, haverá também, né? Shows, né? Show, música ao vivo. 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É muito boa essa festa, hein? A APAE do céu. Pensa num trem bom. Você vai comer à vontade, viu? Mas só coisa boa. Então tá aí, ó. Compareça, hein? É agora, no próximo dia 27, passando esse domingo que vem agora, no outro já, né? Então, participe. Agora 5:19 da tarde, 5 da tarde mais 19 minutinhos. Grande abraço aí para os nossos amigos e ouvintes, é o pessoal que está todos os dias ligadinho com a gente, hein? Grande abraço para vocês, viu, gente? Meu amigo Mariano, como sempre, né? Como todos os dias, tá lá ligadinho com a gente, né, Mariano? Um grande abraço aí pro Mariano, lá no Jardim São José, ouvindo a gente. Verdade. Tá lá na escuta, Mariano, um abraço para você, para dona José, para sua esposa e para todos os seus familiares. Familiares deles que estão sempre ouvindo a gente lá no Guarujá. Eita, lugarzinho Guarujá. Cheio d'água, viu? Cheio d'água, cheio de areia. É. Mas é bom demais, hein? Então tá aí, ó. Grande abraço, meu amigo Mariano. Também um abraço pro Zé Maguinho. Zé Maguinho, ele é primo do Mariano, ele tá na escuta, a gente já se falou hoje, né, Zé? Um abraço para você e para toda a sua família. Também para sua mamãe, dona Maria José. Que bom que a senhora tá tudo bem com a senhora, né? Isso, perguntei pro Zé se tá tudo bem. Ele disse que tá tudo bem, graças a Deus, né, dona Maria? A dona Maria é mamãe do Zé Maguinho, mamãe do Valdemar, mamãe da Vilaine, mamãe da Zilda e da Silvia. Eita, É a Zilda e a Silvia lá no Guarujá ouvindo a gente, né? A Silvia é alto astral, hein, Silvia? Eita, mulher divertida, é verdade. Então, um abraço também pra Zilda. E a Zilda que esteve aqui me visitando aí, acho que foi na festividade do aniversário da cidade. Ela veio aqui, ela mais a Bel, né? Bel, uma boa tarde pra você. A Bel tá ouvindo lá no, na rua 32. E a Bel e a Bina. A Bina que é a esposa do meu amigo, o Leandro, o miúdo, isso. Grande abraço aí pra vocês, hein? E um abraço também pra Vilani, né? A Vilani que é nosso ouvinte de muito tempo, hein? Eita, que bom. Vilani, um abraço pra você aí no Alfredo Simeonato, né? Isso, lá no Risato, ouvindo a gente. Um abraço pra ela, pra Lucia aí no Alfredo Simeonato, né? Isso, lá no Risato, ouvindo a gente.

0: A Beleireiro também tá na escuta. Dibilson, boa tarde, bom final de semana para vocês todos, hein? Você e toda a sua família, lógico. Olha, acompanhando a gente também, o pessoal ali da papelaria do Júlio, distribuindo o som da Luz FM durante todo o dia ali na papelaria do Júlio. Então tá bom, ó, você entra lá, você tá escutando a gente, viu? Muito obrigado, um abraço para todos vocês aí, meu amigo Milton, a Gabi, a Maria Fernanda e todos os clientes, né, que estão passando por aí. Uma boa tarde para vocês. 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
0: Olha aí, um grande abraço também lá para a Fátima, lá no Moranguela. Fátima tá na escuta, né, Fátima? Acho que não, sei lá. A Fátima é ouvinte cativa da Luas FM. Obrigado, viu, Fátima? Um abraço para você, para o seu esposo, meu amigo Yu e toda a família. Que Deus abençoe a todos. Também aí no Moranguelo, quem tá ouvindo a gente, a Quarrai não perde, né? Ela falou pra mim, Dinei, eu não perco um programa seu. Dona Maria Bisso, boa tarde. Olha aí toda a nossa programação pra senhora. Mas não vou tocar uma música só pra senhora, não. É toda a programação, ó. Fica ligado porque vai começar aí com o Tião Carreiro, viu? Eu sei que a senhora gosta, uai. Olha aí, um grande abraço lá para nossa colega de trabalho, tá na escuta, ela, mas a mãe dela, a Creuzinha, é a Jéssica Carolina, ela tá ligadinha com a gente. A Jéssica que apresenta aqui o Só Toca Top de segunda a sexta, das 2 às 4 da tarde. 2 horas de muita alegria. Eita, o locutor engasgou. Muita alegria, né? Só Toca Top, né? Das 2 às 4 da tarde. A melhor música e as últimas notícias aí do meio artista. Você fica por dentro de tudo, viu? No Só Toca Top com a Jéssica. De segunda a sexta, das 2 às 4 da tarde. Telefone para você participar. Nosso zap, ó. 991-00-1026. Manda o seu zap, manda, peça a sua música, manda o seu recado, a Jéssica vai atender com muito carinho, viu? Uma boa tarde pra você, viu, Jéssica? Pra você, pra sua mãe, a Creuzinha. Tenha aí um abençoado final de semana. Olha, também quero mandar um abraço pro Volinês. Alô, Volinês. Volinês tá sempre na escuta, né? Meu amigo Volinês, lá no Jardim São Paulo também.
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0: Os vozinhas, vozinhas lá no Asilo Lar da Paz estão jantando agora. É hora da janta lá. Estão jantando e ouvindo a Luas FM, né? Que bom, viu? Um abraço pra vocês aí, tá? Que Deus continue sempre abençoando a vida de cada um de vocês aí. Vozinhos e vozinhas aí no Asilo Lar da Paz. Alô, Dona Zefinha, boa tarde, um abração pra senhora aí, tá? Que Deus continua protegendo e abençoando a sua vida. Dona Zefinha, uma boa tarde pra senhora. Também quero mandar aquele abraço especial para o pessoal que cuida com tanto carinho lá dos vozinhos e das vozinhas no Asilo Lar da Paz. Uma boa tarde pra vocês e que Deus abençoe a todos.
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0: Olha aí, um grande abraço pro meu amigo Edson Felipe e a esposa Márcia. Alô, Edson, uma boa tarde para vocês. Foi mais, o Edson é mais um amigo que eu ganhei, com certeza, um amigão de verdade. Então um abraço aí pro Edson que tá na escuta, a esposa dele é Márcia, né? O Edson Felipe, grande abraço para vocês, obrigado pelo carinho com a gente aqui, viu? Muito obrigado mesmo. Toda a nossa programação para vocês.
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1: Valeu, um grande abraço pro seu Ailton. Ô, seu Ailton, boa tarde. Ele tá na escuta lá todos os dias, né? Foi ontem, antes de ontem que eu encontrei ele. Isso, ele mais o Rodrigo. Um abraço pra vocês aí, viu? E Deus abençoe a todos. Seu Ailton tá na escuta, tá lá na rua 3 ouvindo a gente. Então, obrigado, seu Ailton. Um abraço pro Rodrigo também. O Rodrigo tá dando uma força aí pro seu Ailton na boleia, né, Rodrigo? E um abraço pras meninas que estão aí também, né? As netas do seu Ailton, a Giovana e a Lorena. Grande abraço, Gi. Grande abraço, Lulu. Também, ó, o pessoal lá em São Paulo ouvindo a gente, né? Os familiares, seu Ailton, a esposa, dona Helena, tá na escuta, né, dona Helena? Boa tarde. Tá chovendo aí, dona Helena? Tá não, né? Acho que não, aqui tá ensolarado. 27 graus aqui, né? É, quero ver se vai aguentar esses 27 graus, porque eu acho que sim, né? Eu acho que a tendência agora é aumentar, né? E nós estamos aí em pleno inverno ainda, faltando alguns dias aí para a primavera. Eita, então, dona Helena, uma boa tarde para a senhora aí em São Paulo. Um bom final de semana para vocês todos aí. Um abraço para Daniela e o Anderson, né? A Dani e o Anderson são os filhos, né, da dona Helena e do seu Ailton. E um abraço pro meu amigo Dino. Dino 10. Dino 10 nada. Dino 1000, esse camarada. Gente boa demais, uai. Ele que é o esposo da Daniela. A Dani e o Dino são os pais da Giovana e da Lorena. Um abraço para vocês, hein? Também um abraço pra Lívia. Alô, Lívia. A Lívia é uma menininha encantadora, filhinha do Anderson. Também na escuta, né? E um abraço pro Rafinha, Júlia, Tainá, Fabiana, Isabela, toda essa galera aqui, ó, ligadinha com a gente, e também o pessoal do grupo Loucos por Jet. Final de semana é sinônimo de grupo Loucos por Jet. Vamos pra água. É verdade, é um grupo super organizado, né? Será composto aí por mais de 100 pessoas, viu? Pensa num monte de gente. E é o seguinte, é tudo organizado, não tem bagunça com eles não. Você tem que estar documentado, tem que estar uniformizado, senão não participa do grupo Loucos por Jet. É isso aí, parabéns aí pela organização, hein? E um abraço também lá pro Jairão, né? O Jairão é o grande cantor, canta demais o Jairão. Não é canta demais porque canta a noite inteira, é que ele canta bem mesmo, viu? É um bom cantor, ele canta de tudo, né? É, todos os estilos de música. Ei, Jairão, um abraço, hein? Tô esperando aqui. Vem aqui, mas não vem pra buscar fogo. Coitado, ele passou rapidinho aqui pra me dar um abraço. E ele tinha que viajar, né? Então tá bom, mas na próxima você vem pra nós bater um papo aqui, tá bom, Jairão? Eita! Olha, também lá em Guarulhos, ligadinho com a gente, meu amigo Guga. Alô, Gugão, boa tarde. Um abraço pra ele, pra mãe dele, a dona Cecília, uma mulher encantadora, hein? Também o filho dele, o Lucas. Alô, Luquinha, boa tarde. Pensa no menino super educado, hein? É, veio aqui me visitar já umas 3 vezes, né, Luquinha? E tirou foto aqui com a gente, tirou foto ali na frente do microfone. Eita, que bom, viu, Luquinha? Um abraço aí pra vocês. Ô, Guga, obrigado aí pelas mensagens, tá? Conforme você diz nas suas mensagens aí, que o Papai do Céu proteja todos nós mesmo, tá bom, meu amigo? Olha lá em, onde que é? Em Cunha, no Vale do Paraíba, é longe, viu? Daqui lá deve beirar aí uns 900 quilômetros. E é, tá o meu amigo Atílio. Alô, Atílio, o Atílio que é filho do seu Nércio. Seu Nércio que é daqui, né? Seu Nércio ali do Rancho Três Irmãos. Seu Nelson tá lá na escuta também, né, seu Nelson? Tá lá também o Spigation, que é irmão do Atílio, é o marido, né? Um abraço pra vocês aí no Rancho Três Irmãos. E o Atílio tá na escuta lá no Vale do Paraíba, em Cunha. Ele que é produtor de leite lá. Atílio, um bom final de semana pra você e pra toda a sua família, tá bom, meu amigo? Olha, eu quero mandar um abraço também para ele, né? Que não perde um programa nosso, não perde um programa da Luz FM. O Valdir Gonçalves, o Valdizinho Pedreiro, o Valdirzinho da Pitada da Chefe. Tá na escuta, né, Valdir? Uma boa tarde para você. Ele é ouvinte aí da Luz FM desde as 5 horas da manhã, viu? Então um abraço pra você, rapaz. E também, né, obrigado pelo carinho da sua audiência, tá bom, meu amigo? E um abraço à mãe dele também, a Dona Ana, que tá na escuta lá na Rua 5. Dona Ana, boa tarde, um abraço pra senhora aí, tá bom? E eu quero mandar um abraço pra Dona Emília. Alô, Dona Emília, a mãe do Cacá. Ela tá na escuta, lá na Rua 16, ouvindo a gente. Obrigado, viu, Dona Emília? Que Deus seja sempre abençoando a sua vida, protegendo a sua saúde. Dona Emília, um abraço pra senhora, viu? A mãe do Cacá, vó do Matheus, vó da Ana Elisa. E ela tá ligadinha com a gente lá na Rua 16.
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1: rua. Olha aí, um abraço pro meu amigo Agilson e a esposa Vilma e o Tico, que é o cunhado do Agilson, lá na Rua 20, ouvindo a gente. Obrigado pelo carinho. Eles estiveram me visitando aqui hoje, o Agilson, a Vilma. Muito obrigado, hein? Um grande abraço para vocês aí na Rua 20. O Agilson, ele é irmão do nosso saudoso, querido ouvinte de todos os dias, né? Uma hora dessa ele já estava ligando para cá, o seu Laércio da Água da Bela Vicinha, né? O saudoso seu Laércio da Água da Bela Vicinha. Hoje ele está ao lado de Deus, né? Com a sua esposa e com certeza olhando aí por todos os seus familiares e amigos. E o Agilson é irmão do nosso saudoso amigo, seu Laércio da Água da Bela Vicinha. Uma hora dessa ele estava ligando para cá, sempre quando ele estava em vida, né? Hoje ele continua vivo na memória de seus familiares, com certeza, e dos amigos também. A gente nunca esquece do seu Laércio, com certeza, viu?
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1: Olha aí, um grande abraço pro seu Walter Martins. Seu Walter Martins, ele tá na escuta lá na Chácara Primavera. Ele não perde um programa e ele gosta do tinido da viola, né, seu Valde? É, da viola caipira, isso. Um abraço para ele lá, que Deus abençoe e proteja a vida e a saúde desse nosso amigo querido, aí, o seu Walter Martins, lá na Chácara Primavera. Também um abraço para toda a família dele, Dona Roseli, o Paulo, a Ivete, o Júnior, a Marta, Cláudio, o Fabinho, enfim, toda a família ligadinha com a gente aí. Obrigado, viu, gente? Olha, agora eu quero falar para você da minha sobrinhada, mas é minha sobrinhada, ó, dá para lotar um ônibus e também uma van, ainda sobra com uma van. Lá em Londrina, ligadinho com a gente, hoje é sexta-feira, Chico chega hoje, né? Eita, prepara o estoque de latinha aí pra amanhã, porque o Chico chega hoje, rapaz do céu, pra encher aquele pandu lá de cerveja não é fácil não, hein? Haja latinha, filho de Deus, Chico, pega leve. Então um abraço para todos os meus sobrinhos lá em Londrina. E também lá em Londrina, ligadinha com a gente, acompanhando a nossa programação, a minha querida Malu. Boa tarde, Malu. Peço a Deus aí que esteja sempre protegendo e abençoando a sua vida e a sua saúde. E deu tudo certo, graças a Deus, né, Malu? Então, ó, segura na mão de Deus e fica firme. Segura e vá. Que Deus te abençoe, tá bom? Um abraço para você, para sua irmã, seus filhos e toda a família. Obrigado pelo carinho da sua audiência. Obrigado pelo seu carinho com a gente aqui, tá bom, Malu? Vamos de música. Daqui a pouco a gente volta com você, conferindo a hora certa.
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2: E a hora certa.
3: 5:35.
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1: Olha aí, meu amigo Admilson, você pediu. Tinha um Carreiro Pardinho no pedaço, hein? Também vai lá pra dona Maria Bissa. Ela gosta de Tinha um Carreiro Pardinho. Vai pro meu amigo Volinês. Alô, Volinês. Olha aí, ó. Tinha um Carreiro Pardinho. Também pra Jéssica Carolina, que gosta muito aí de Tinha um Carreiro Pardinho. Vai pra...

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1: Ruas FM informa a hora certa.
2: 5:50.
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12: 17:57. Boa tarde. Viola caipira aqui na Luas FM. Olha, vou com você até às 7 da noite, hein? Hoje é sexta-feira, dia 18, isso, hoje é 18 de setembro de 2026. Setembro chove? Já choveu, né, filho? É, agora tá limpinho o tempo, vamos ver. Tava prometendo chuva pra domingo, mas até lá, ainda tem amanhã e domingo, né? Quem sabe, né? A gente não pode prever. É, previsão verdadeira, você já viu quem faz. Então, deixa na mão dele.
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12: Olha, eu quero mandar um abraço especial pro pessoal lá em Cerquilho que está ouvindo a gente. Meu amigo, o Hamilton César Gomes, ele já mandou um recadinho aqui no nosso zap, né? Ele tá na escuta lá. E ele diz aqui, como é que é? Cadê? O zap tá sumindo, ah, tá cheio. E então ele diz aqui, boa tarde, boa noite. É, tá valendo. Ele tá falando, boa tarde, boa noite, meu amigo, forte abraço pra todos aí. E um abençoado final de semana. Amém, nós todos, né? Seja abençoado também o final de semana de vocês aí. Meu amigo Hamilton César Gomes, lá em Cerquilho. Um abraço pra ele, pra todos os seus familiares, a dona Leonilda, que é a mãe dele, o Marcelo, que é o sobrinho dele, né? E toda a família. E um abraço também lá pra esse pessoal aqui, o Emerson Santos, que é o Borracha. Alô, Borracha! É, um cara muito legal, né? Veio aqui me visitar junto com o Hamilton e o garoto Enzo, um menino excelente. Nota mil esse garoto, hein? Enzo, uma boa tarde pra você também, tá bom? Que tenham todos aí um abençoado final de semana, meus amigos. Aí em Cerquilho, ó, o Hamilton, a dona Leonilda e o Marcelo são os familiares do nosso saudoso, querido amigo, o Zé Luiz Gomes. Hoje ele está ao lado de Deus, né? Mas com certeza olhando aí por todos os familiares e amigos. Um abraço também pra Dora, né? A Dora que é a mãe do Marcelo e tá lá em Cerquilho também, sempre ouvindo a gente. Dora, filha do nosso amigo, o seu Zé Pinheiro, como ele é conhecido aqui, né? Então, um abraço pra ele também, que Deus abençoe a saúde dele. Hamilton, obrigado pelo carinho com a gente aqui, tá bom? Olha, um grande abraço para os nossos amigos da internet. Seu João Batista de Campos, ele tá lá em Ribeirão Preto, ouvindo a gente. Seu João Batista, conforme ele fala, né? Ele é primaense de coração, da Vila Nova. Ele fala para mim assim, Dinei, eu saí de 1º de maio, mas 1º de maio não saiu do meu coração. Ele tá sempre colaborando aqui com as entidades de nossa cidade. Obrigado, seu João. E um abraço especial para todos os seus familiares. Um abraço aí para o seu João Batista, para os filhos, o Danilo e o André, a esposa, dona Vera, os netos, o Miguel e o Samir. Todo mundo lá em Ribeirão Preto. Obrigado, seu João. Também lá em Ribeirão Preto, meu amigo Cristian Matheus de Oliveira. Tá na escuta aí, né, Cris? Boa tarde. Tá na TMK Comunicações. E o Cabocrão Tony Rizzo, Ribeirão Preto também. Cabocrão, boa tarde. Boa tarde, meu amigo Tony Rizzo. Olha, também quero mandar um abraço lá pro posto do René em Ribeirão Preto. Meu amigo Márcio Bergamasco, o Gaguinho Fenomenal, corintiano, que nem eu aqui. É. Nós não larga não, filho. Isso, né? Perdendo ou ganhando, nós somos Corinthians. Vai, Corinthians. Não sei até onde vai, mas vai. Com certeza. Então, um abraço aí pro Márcio Bergamasco, lá no posto do René em Ribeirão Preto. E o Cid e o Bigode, escudeiros do seu João Batista. É o seguinte, lá hoje, principalmente hoje, que é sexta-feira, final de semana começando aí, ó, e eles se reúnem lá no posto, tomar uma geladinha, comer um espetinho e ouvir moda sertaneja, porque o som da Luz FM rola pra todo mundo aí no posto do René em Ribeirão Preto. Obrigado, gente. E um grande abraço também lá para o pessoal em Cravinhos, no sítio Santa Emília. Cravinhos é vizinha Ribeirão Preto. Sítio Santa Emília é de propriedade do seu João Batista. E seu João pode estar até lá no Santa Emília, né, seu João? Não sei. Acho que ainda não. Então, um abraço pra eles lá, né, pessoal lá, o Anderson, que é o caseiro, e toda a família, ligadinho com a gente aqui. Olha, também, sempre acompanhando a gente lá em Penápolis, ele, meu amigo, meu colega de juventude, faz tempo isso, né, Zé? É o José Borges de Campos, Zé Borges, lá em Penápolis, na Flora Tietê, sempre acompanhando a gente também. Ele fala assim, Ney, vou com você até o final do programa. E o seu João já tá falando aqui, ó, sempre aqui ouvindo. Boa noite, seu João. Um bom e abençoado final de semana para vocês todos aí, tá bom, seu João? Então, e o Zé tá lá em Penápolis. O Zé, Zé Borges, que eu tô falando aqui, ele é irmão do seu João Batista de Campos, isso. É, só que o Zé mora em Penápolis e o seu João mora em Ribeirão Preto. Uma boa noite, bom final de semana para vocês todos. Olha aí, lá em Araraquara, é, primaenses, viu, gente? Ó, o Zé Garcia, alô, Zé Garcia, meu amigo Zé Garcia, a esposa do Zé, a Valéria, a Carminha e o Gervásio Garcia, a Silmara e o André, estão lá em Araraquara. É, o Zé sempre vem me visitar aqui, né? A Valéria, a Carminha também. E sempre quando vem aqui pro Paraná, passa aqui na Luz FM. Obrigado, viu, gente? Então, um abraço também pra Isaura, né? A Isaura Garcia, que é irmã do Zé, irmã da Carminha, e ela ouve a gente lá em Americana, juntamente com o João, a Débora e o Bernardo. O Bernardo, que também já veio aqui várias vezes me visitar. Um abraço pra vocês aí, viu, gente? Que Deus abençoe.
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12: E é o seguinte, agora chegou aquele momento especial do nosso programa, né? É aquele momento de pé, momento de religiosidade. 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Você ouve agora a oração da tarde com o padre Reginaldo Manzotti.

E nessa oração da tarde de hoje, eu peço a Deus por todos os enfermos, por aqueles que estão internados nos hospitais, por aqueles que estão nas UTIs. Hoje eu quero fazer um pedido especial a Deus pela minha cunhada, que reside em Biporã, está internada na UTI do Hospital do Câncer em Londrina. Que Deus coloque as mãos sobre a vida e a saúde da minha cunhada Marli Alves, está internada em Londrina, no HC. Eu peço também em oração especial pela saúde do nosso amigo ouvinte de todos os dias, seu Ailton das Caçambas Santa Cruz, por ele e por toda a sua família. Eu peço também em oração especial pela vida e pela saúde do nosso amigo querido ouvinte de todos os dias, que reza com a gente nesse momento, seu Walter Martins, lá na Chácara Primavera. Por ele e por todos os seus familiares, Dona Roseli, o Paulo, a Ivete, o Júnior, a Marta, a Cláudia, o Fabinho, enfim, toda a família. Eu peço também oração especial pela vida e pela saúde, e agradecendo também a Deus pela recuperação da nossa querida ouvinte lá de Londrina, a Malu. Que Deus continue abençoando e protegendo a vida e a saúde da Malu e de toda a sua família, sua irmã, seus filhos, todos seus familiares.

0: peço também pela minha família. Também eu peço pela minha saúde. Eu peço por todos aqueles que estão nesse momento rezando com a gente através da luasfm.com, nosso endereço na internet, ou pelo aplicativo Simple Rádio, em qualquer lugar do Brasil ou do mundo. Eu peço por todos os funcionários da Fundição Tiger, pela sua direção, em especial o seu Batista e família, pela família Sasaki, meu amigo André, que Deus continue sempre abençoando e protegendo esta conceituada empresa, a Fundição Tiger, que graças a Deus veio para 1º de maio. Enfim, eu peço por todos nossos amigos e ouvintes que rezam com a gente nesse momento, através dos 87.9 Luas FM, aqui por perto, ou através da luasfm.com, em qualquer parte, no Brasil ou no mundo. Que Deus abençoe sempre a vida de cada um. Então vamos aí para a oração da tarde com o padre Reginaldo Manzotti.
1: A partir de agora, a Rádio Luas FM de 1º de maio apresenta a todos os nossos ouvintes a oração da tarde com o padre Reginaldo Manzotti. 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Quero mandar um abraço especial para todos os funcionários da Fundição Tiger. 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Quero também oferecer a oração da tarde para todos os nossos ouvintes que acompanham a nossa programação da Luas FM. Nosso grande abraço, Deus abençoe você e toda a sua família.
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3: Coração santo. Boa tarde, queridos filhos e filhas. Toda sexta-feira lembramos de Jesus misericordioso e do Sagrado Coração de Jesus. E quem é que estava na cruz de Jesus? Nossa Senhora. Nessa semana invocada sob o título de Nossa Senhora das Dores, vamos rezar em nome do Pai, do Filho e do Espírito Santo. Amém. Nossa Senhora das Dores, nas suas 7 espadas transpassada no coração, inquietações, provações, dificuldades, mãe. Também hoje há tantas tribulações que transpassam nossa alma e nosso coração. Pedimos, Nossa Senhora das Dores, a graça da perseverança. Assim, ó mãe, Nossa Senhora das Dores, como não recuaste diante das provações, enfrentaste as dificuldades e em tudo foste obediente até o fim ao Pai, na missão de servir a Jesus nosso Senhor, pedimos a mesma graça, Nossa Senhora das Dores, que sejamos fiéis, que sejamos perseverantes, que sejamos atuantes. Mãe dolorosa, acompanhai-nos em nossas dificuldades e atendei-nos nesta graça que para nós é como uma espada transpassada em nossa alma, que inquieta nosso viver e desassossega nossa família. Nossa Senhora das Dores, ajudai-nos a perseverar, a ter serenidade na provação, paciência em Deus, compreensão dos defeitos alheios, mas acima de tudo, Nossa Senhora das Dores, que saibamos viver cada momento com um olhar fixo na madrugada da ressurreição que nos espera. Nossa Senhora das Dores, acolha a prece de meus familiares que agora apresento como fruto desta Ave Maria. Ave Maria, cheia de graça, o Senhor é convosco. Bendita sois vós entre as mulheres, e bendito é o fruto do vosso ventre, Jesus. Santa Maria, Mãe de Deus, rogai por nós, pecadores, agora e na hora de nossa morte. Amém. Nossa Senhora das Dores, dai-nos a graça de um final de dia abençoado. E se a cruz pesar, nos ajude a carregar.

bondade, assim na terra como no céu. O pão nosso de cada dia nos dai hoje. Perdoai as nossas ofensas, assim como nós perdoamos a quem nos tem ofendido. E não nos deixeis cair em tentação, mas livrai-nos do mal.

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0: 18h34. Boa noite. Viola Caipira comigo aqui na Luas FM. Olha, eu vou com você até às 19h. Hoje é sexta-feira, sextou, hein? Hoje é dia 18 de setembro de 2026. É, estamos caminhando aí pro final do mês de setembro, hein? Já passamos da metade. Vamos lá para o final do mês de setembro. E estamos vivendo aí ainda a primavera brasileira, os últimos dias da primavera brasileira, já que estamos vivendo os últimos dias do inverno brasileiro. Isso, a primavera vai ter início na próxima quarta-feira, é isso? É na terça-feira, dia 22, tem início a primavera brasileira, a estação das flores, né? E que vai até dezembro. Dezembro, aí chega o verão. Só que chega no calendário, mas a partir lá do mês de outubro já o negócio já esquenta, né? Já vem o clima de verão, com certeza. A não ser que muda, né? Hoje tá tudo. Esse tal de El Niño aí tá acabando com as previsões, né? Com certeza. Então tá aí. Mas a verdadeira previsão, quem faz, sabe quem é, né? É ele mesmo, nosso Deus. Ele sabe o que faz. Então, tá tudo na mão dele. É, tá aparecendo aqui um amarelinho aqui, um triângulo amarelo aqui. E na frente tá escrito alerta de tempestade. Rapaz, o tempo tá limpo, como é que pode, né? Será? Sei lá, pode ser em algum outro lugar, né? Pelo menos a hora que eu entrei aqui pra dentro, tava tudo bonito o tempo. Então, sei lá. E vamos que vamos em frente, porque atrás tem gente. 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E a partir das 20h, logo após a Voz do Brasil, a transmissão da Voz do Brasil termina às 20h, né? 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E a partir das 20h, logo após a Voz do Brasil, uma programação especial, sem comercial, não tem. Apenas algumas vinhetas da rádio Luas FM. O povo se admira, violeiro canta mais. Olha aí, eu quero mandar um abraço especial pro meu amigo João Totó. Alô, João Totó, ele tá na escuta, lá na Água do São Xavier. Uma boa noite para você, Totó. Isso, um abraço para ele e para toda a família, né, lá. A família da irmã dele, a Célia que tá cuidando dele, muito bem cuidado. Parabéns, viu, Célia? Então, um abraço para vocês aí. E aí, ô Totó, as duas músicas que você pediu, vai aqui, tá bom? Ele quer duas músicas. Gosto de loura, gosto. Um grande abraço também pra Heloísa ali na rua 8. A Elô tá na escuta aí, né, Elô? Obrigado, hein? Um abraço especial pra você, viu, menina? E pra toda a sua família. E um abraço pra todo esse pessoal aí da rua 8, né? Aí, principalmente desse pedacinho da rua 8 aí, que é conhecido como Rua Estreita, rapaz. Audiência total aí da Luas FM na rua 8 também, viu? Muito obrigado aí, não só você da rua 8, mas de todos os cantos da cidade que está prestigiando a nossa rádio de 1º de maio, a Luas FM, a primeira no seu coração, hein? Um grande abraço para o meu amigo Cambezinho. Alô, Cambezito, é lá no Residencial Norte, o Cambezinho, ele trabalha na Tija. Ele chega do serviço, já liga o rádio para ouvir o Viola Caipira, né, Cambezito? Obrigado, viu, rapaz? Um grande abraço para você. E ó, quero mandar um abraço também para todos os proprietários de bares da cidade que estão aí com o radinho ligado com a gente. E também para os clientes, lógico. Aquele pessoal que está aí tomando uma geladinha, batendo um papo, saiu do trabalho, né? Já depois de um dia de trabalho, dá uma passada aí para bater um papo com os amigos, tomar uma geladinha, depois ir para o descanso, né? Que Deus abençoe a todos vocês, meus amigos e nossos ouvintes. Olha, um grande abraço também, pessoal, lá do Raul Garcia, que estão na escuta, né? Audiência total aí no Raul Garcia também, viu, gente? Espanta a solidão aqui, viu? É verdade. Então, vai espantar a solidão mesmo. Ah, o Hamilton ligou aqui. Hamilton, boa noite pra você, lá em Cerquilho, ouvindo a gente. Um abraço pra você e pra todos vocês aí, tá? O meu amigo Borracha aí que tá na escuta, uma boa noite pra vocês, gente boa. Eu gosto de fandango, timbalada. Então vamos de música, mas antes da música, deixa eu ver aqui, antes da música, sabe o que eu quero saber? Que horas são?
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2: 6:40.
1: Boa noite.
0: Boa noite, olha aí chegando sucesso do Chitãozinho mais o Chororó. Não desligue o rádio não, isso, escute essa canção, filho de Deus.
3: Ligar o rádio por acaso.
0: É, ué.
3: E de

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3: Boa noite.

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0: 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As notícias do governo federal que movimentaram o país no dia de hoje.
2: Olá, boa noite.
1: Boa noite para você que nos acompanha em todo o país.
2: Sexta-feira, 18 de setembro de 2026.
1: Vamos ao destaque do dia.
2: Ação integrada para o enfrentamento ao crime organizado no Rio de Janeiro.
1: Estratégia apresentada, aposta em inteligência e atuação coordenada para cortar a logística das organizações criminosas. Pablo Mundim.
3: Entre janeiro e setembro, 16 operações integradas no estado resultaram em mais de 3.300 prisões e na apreensão de quase 1.200 quilos de drogas.
2: Prova de vida é automática para quem comparecer às urnas.
1: Voto é uma das formas utilizadas pelo INSS para garantir a manutenção de pagamentos. Thaís de Araújo.
4: A medida faz parte de uma mudança no procedimento, que deixou de exigir que o aposentado se desloque a uma agência para a prova de vida.
2: A prova nacional docente será aplicada neste domingo em todo o país.
1: A avaliação pode ser usada em processos seletivos e concursos públicos para professores. Edinaldo Júnior.
5: A avaliação é destinada a concluintes de licenciaturas, graduados e profissionais da educação interessados em utilizar a nota em processos seletivos para a carreira docente.
2: Hoje, na apresentação da Voz do Brasil, Nazi Brum e Mariana Jungmann.
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2: Ações integradas para o enfrentamento ao crime organizado envolvem União, estados e municípios no Rio de Janeiro.
1: Hoje foram apresentadas ações que apostam em cooperação, inteligência e integração.
2: A ideia é trabalhar na proteção das rotas, retomar os territórios e retirar o poder econômico das organizações criminosas.
3: União, estado e município juntos no enfrentamento ao crime organizado no Rio de Janeiro. A estratégia apresentada nesta sexta-feira aposta em integração, inteligência e atuação coordenada para dificultar a circulação, o abastecimento e o financiamento das organizações criminosas. A atuação está organizada em três frentes. A primeira protege corredores logísticos estratégicos, com ações nas divisas do estado do Rio com São Paulo, Minas Gerais e Espírito Santo, além de áreas da cidade fluminense, como a Avenida Brasil, a Linha Vermelha e a Linha Amarela. A segunda apoia a recuperação de territórios e a terceira fortalece a segurança municipal. Uma estratégia de integração das forças nacionais e estaduais para combater o crime, disse o secretário nacional de Segurança Pública do Ministério da Justiça e Segurança Pública, Chico Lucas Veloso.
6: Integração entre forças federais, forças estaduais e forças municipais, integradas pela inteligência, tratando com firmeza o crime e respeitando o cidadão.
3: Os acordos de cooperação entre o Ministério da Justiça e o Estado do Rio têm vigência de 5 anos. Com o município, a parceria prevê a formação da Força Municipal, disse o ministro da Justiça e Segurança Pública, Wellington César Lima e Silva.
7: Se o crime se pretende organizado, o Estado tem que ser muito mais organizado. A mensagem tem que ser forte. E a mensagem forte é usar a integração junto com a inteligência e junto com todos os mecanismos modernos e tecnológicos que temos para combater o crime.
3: Entre janeiro e setembro, 16 operações integradas coordenadas pela Secretaria Nacional de Segurança Pública no Estado resultaram em mais de 3.300 prisões e na apreensão de quase 1.200 quilos de drogas. Reportagem Pablo Mundim.
1: Esclarecer fake news envolvendo a reforma tributária.
2: E promover a capacitação de profissionais, gestores e da sociedade sobre o tema.
1: Esse é o objetivo de uma força-tarefa da Receita Federal junto a outros órgãos.
8: Em uma ação conjunta com o Conselho Federal de Contabilidade, o SEBRAE e a Federação Nacional das Empresas de Serviços Contábeis, a Receita Federal anunciou uma força-tarefa para esclarecer sobre a reforma tributária e o eventual surgimento de notícias falsas falsas, as fake news, no processo de implementação das novas regras. Entre as ações, está um treinamento gratuito sobre as mudanças da reforma. O curso é voltado principalmente para profissionais da área e gestores, mas pode ser acessado por qualquer cidadão que deseje entender as novas regras. O secretário da Receita Federal, Robson Barreirinhas, falou da importância dessa capacitação.
9: A gente sabe que tem muita desinformação nas redes sociais, muita gente promovendo desinformação. Olha, vai ser um desastre a reforma, olha o problema que você vai ter. A nossa orientação é que busque o profissional de contabilidade, acompanhe os nossos cursos, as nossas orientações. É um curso sistematizado, desde a orientação mais geral, mas até aquela mais aprofundada em relação aos lançamentos contábeis.
8: Durante todo o ano de 2026, está sendo realizada a fase de testes e adaptação operacional da reforma tributária. Entre 2027 e 2032, a reforma passará a ser implementada de forma gradual. A previsão é que em 2033 o modelo já esteja completamente ativo. A reforma tributária substitui 5 impostos sobre o consumo por um modelo unificado, o IVA, Imposto sobre Valor Agregado. O presidente do Conselho Federal de Contabilidade, Joaquim Bezerra, comentou os impactos da reforma.
10: Os empresários vão poder ter a oportunidade de entender mais qual é o funcionamento de seus negócios, de seus empreendimentos, a dinâmica fiscal de sua empresa.
8: O curso de capacitação sobre a reforma tributária, oferecido pela Receita Federal e parceiros, conta com 18 módulos, é gratuito e fornece certificado de conclusão. O treinamento está disponível em gov.br/Receita Federal na aba Reforma Tributária do Consumo. A página conta também com orientações, manuais e um painel com informações que desmontam fake news. Reportagem Luana Karen.
2: Quem recebe aposentadoria, pensão ou benefício assistencial do Instituto Nacional do Seguro Social e votar nas eleições deste ano, poderá ter a prova de vida registrada automaticamente.
1: Isso porque o comparecimento às urnas é uma das formas reconhecidas pelo INSS para confirmar que o beneficiário está vivo.
4: Aposentados e pensionistas podem contar com mais uma forma de realizar a prova de vida, o comparecimento às urnas. O INSS recebe os dados da Justiça Eleitoral e faz o registro automaticamente. A medida faz parte de uma mudança no procedimento, que deixou de exigir que o aposentado se desloque a uma agência para a prova de vida. O próprio INSS cruza informações de diferentes bases do governo para verificar se a pessoa continua viva. Nas eleições municipais de 2024, a Justiça Eleitoral registrou dados de mais de 20 milhões de beneficiários. Desse total, cerca de 5 milhões tiveram a prova de vida atualizada. É o que explica o ministro da Previdência Social, Volney Queiroz.
11: É uma portaria de 2022 e que foi validada na eleição de 2024. Então, todas aquelas pessoas que compareceram às eleições de 2024 tiveram o comparecimento eleitoral com prova de vida. Então, agora em 2026, novamente, as pessoas que precisarem fazer a prova de vida, comparecendo às urnas em outubro, elas validam a sua vida com o comparecimento eleitoral.
4: Mas votar não é a única forma de fazer a prova de vida. O procedimento automático do INSS também passa por outros registros utilizados pelo governo, como, por exemplo, a renovação da Carteira Nacional de Habilitação. Quando necessário, também podem ser utilizados meios digitais ou presenciais. Entre as opções estão o reconhecimento facial pelo aplicativo GovBR e o atendimento nos balcões ou nos terminais de autoatendimento do banco pagador, quando esses serviços estiverem disponíveis. A orientação é acompanhar a situação pelos canais oficiais do INSS. Quem estiver com a prova de vida pendente poderá receber uma comunicação para regularizar a situação. As informações podem ser consultadas pelo telefone 135 ou pelo aplicativo e site Meu INSS. Reportagem Thaís de Araújo.
2: Quando alguém pega o dinheiro ou mexe nos bens de uma pessoa idosa sem ela permitir, isso também é uma forma de violência.
1: É o chamado abuso patrimonial e financeiro. Pode acontecer quando alguém usa a aposentadoria do idoso, fica com o cartão ou a senha, vende um bem sem autorização ou até faz empréstimos no nome da pessoa.
2: E é importante ficar de olho nesses sinais e saber onde denunciar.
12: De acordo com o Ministério dos Direitos Humanos e da Cidadania, a violência patrimonial e financeira contra a pessoa idosa ocorre quando o dinheiro, benefícios, bens ou documentos são apropriados, retidos ou utilizados sem autorização. Entre as situações estão o uso indevido de aposentadorias, a retenção de cartões e senhas, a venda de bens sem consentimento e a contratação forçada de empréstimos. Também são considerados abusos a oferta de empréstimos sem solicitação clara, a emissão de informações sobre taxas e contratos e golpes como boletos falsos, falso parente e extorsões por aplicativos de mensagens. Suspeitas ou casos de violência podem ser denunciados pelo Disque 100 gratuitamente, 24 horas por dia. O canal recebe denúncias de vítimas e testemunhas, inclusive de forma anônima. Também é possível pelo WhatsApp no número 6199611010 ou pelo Telegram, procurando por Direitos Humanos Brasil. Também é possível procurar delegacias de polícia, o Ministério Público, as defensorias públicas e serviços de assistência social e saúde em situação de risco imediato. A orientação é ligar para o 190. Dilson Santa Fé, para a Voz do Brasil.
1: O Disque 100 é um canal que acolhe e encaminha denúncias de violações dos direitos humanos no Brasil.
2: Entre 1º de janeiro e o início de setembro deste ano, foram recebidas mais de 508 mil denúncias, segundo o painel de dados da Ouvidoria Nacional de Direitos Humanos.
1: E para que ninguém deixe de recorrer a esse canal por falta de informação, conheça agora os principais mitos e verdades sobre o serviço.
13: O Disque Direitos Humanos, conhecido como Disque 100, nunca desliga. Está disponível 24 horas, todos os dias, inclusive aos sábados, domingos e feriados. A equipe acolhe as denúncias de grupos vulneráveis, como idosos, indígenas, crianças e adolescentes e pessoas com deficiência, e direciona às instituições competentes. Mas a desinformação pode dificultar o acesso da população brasileira ao serviço. Por isso, vamos conhecer agora alguns mitos e verdades relacionados ao Disque 100.
14: A pessoa denunciante deve ser identificada?
13: Mito. O denunciante não é obrigado a se identificar. Mas para isso, o anonimato deve ser solicitado durante o atendimento.
15: O Disque 100 substitui serviços de emergência?
13: Isso também é um mito. Um serviço não substitui os outros. Em cenários de perigo iminente, não hesite em procurar a Polícia Militar pelo 190, o Corpo de Bombeiros ligando 193 ou o SAMU no 192.
16: Se comprovada a violação, o agressor poderá ser responsabilizado?
13: Verdade, mas sempre respeitando o devido processo legal e observando o direito ao contraditório, ampla defesa e a presunção da inocência. Lembrando que os profissionais da ouvidoria não entram em contato com o denunciante ou com a vítima para comunicar o desfecho da denúncia. Caso o denunciante queira receber atualizações, é necessário entrar em contato com o Disque 100 e informar o número de protocolo recebido no momento da denúncia.
17: E se a denúncia for feita de má fé, o denunciante poderá responder judicialmente?
13: Também é verdade. No Brasil, existem mecanismos legais que permitem a responsabilização de quem aciona serviços públicos com má fé. Por isso, o serviço Disque 100 e outros canais de denúncias devem ser utilizados com responsabilidade.
18: É preciso apresentar provas materiais para a abertura de um protocolo de denúncia?
13: Mito. As provas ajudam na apuração, mas não são obrigatórias, porque nem sempre é possível reunir materiais que comprovem uma violação. Mas algumas informações são essenciais para o prosseguimento da denúncia, como o nome da vítima e do autor, local, data e a descrição do episódio. Vale lembrar que a ligação para o Disque 100 é gratuita e, além do atendimento telefônico, o serviço recebe denúncias pelo WhatsApp, Telegram, videochamadas em língua brasileira de sinais e presencialmente na sede do Ministério dos Direitos Humanos e da Cidadania em Brasília. Reportagem Graziele Bezerra.
2: E quem precisar recorrer ao Disque 100 pelo WhatsApp, anote aí, o número é 6199611100.
1: Prova Nacional Docente, a PND, será realizada neste domingo, dia 20, em 806 cidades de todo o país.
2: A avaliação pode ser usada em processos seletivos e concursos públicos para a carreira de professor da educação básica.
5: Neste domingo acontece a Prova Nacional Docente. A avaliação é destinada a concluintes de licenciaturas, graduados e profissionais da educação interessados em utilizar a nota em processos seletivos para a carreira docente. Nesta edição, a PND tem uma função a mais. A mesma avaliação teórica será utilizada como Exame Nacional de Desempenho dos Estudantes, o ENAD das licenciaturas. A prova avalia a formação dos estudantes que pretendem atuar na educação. O diretor de graduação do Instituto Federal do Tocantins, Daniel Marra da Silva, destaca que a avaliação é fundamental para certificar o conhecimento dos futuros educadores e dos cursos de licenciaturas.
19: Além de avaliar o desempenho do estudante no curso e nos dar um retrato de como que o curso está sendo desenvolvido mesmo, da qualidade, ou nos oferece subsídios para melhorias, né? Também oferece essa oportunidade ao estudante de, a partir do desempenho, assumir um concurso público por instituições que adotem esse sistema.
5: A prova tem duas partes, são 30 questões objetivas e uma discursiva de formação geral docente, além de outras 50 questões específicas da área de licenciatura. Ao todo, são 21 áreas avaliadas, entre elas pedagogia, matemática, história, geografia e educação física. Elisiane Marim Galeazzi, estudante de Farroupilha, no Rio Grande do Sul, vai participar do exame e fala como se preparou.
20: É importante desenvolver uma boa capacidade de interpretação, relacionando os conteúdos estudados com as situações concretas da prática docente.
5: João Antônio, estudante de Física em Palmas, Tocantins, também vai participar. Para ele, a carreira já está definida e será dentro da sala de aula.
21: A gente vê uma grande tendência a pessoas desistirem da educação, da sala de aula. Eu me sinto transformado pela educação. E eu quero levar isso para frente.
5: É preciso ficar atento aos horários. Os portões abrem ao meio-dia e fecham impreterivelmente à 1 da tarde pelo horário de Brasília. A prova começa à 1:30 e termina às 7 da noite. O candidato deve levar documento oficial com foto e caneta esferográfica preta de material transparente. O celular e outros eletrônicos devem ser desligados e guardados no envelope porta-objetos. O local de prova está no cartão de confirmação da inscrição disponível no sistema PND. Colocução de Edinaldo Júnior, reportagem Pablo Mundim.
1: Hoje é Dia Nacional de Conscientização e Incentivo ao Diagnóstico Precoce do Retinoblastoma,
2: que é o câncer nos olhos mais comum em crianças.
1: A melhor estratégia de combate à doença é observar os olhinhos e fazer exames preventivos.
2: E o tratamento está disponível no Sistema Único de Saúde.
22: O retinoblastoma é um tipo raro de câncer ocular que se desenvolve na retina. Ele acomete principalmente crianças com menos de 5 anos de idade. É o tumor intraocular mais frequente na infância. A chefe do Serviço de Oncologia Pediátrica do Instituto Nacional do Câncer, o INCA, doutora Sima Ferman, fala dos sintomas da doença.
23: Os principais são a leucocoria, que é o reflexo branco na pupila quando a luz incide. Mas tem outros sinais e sintomas também importantes, como o estrabismo, ou mesmo o olhinho vermelho, né, que fica vermelho, ou dor, ou queda da visão. São sintomas importantes e que merecem uma investigação o mais rápido possível.
22: E hoje é o Dia Nacional de Conscientização e Incentivo ao Diagnóstico Precoce do Retinoblastoma. Descobrir a doença com antecedência é fundamental para um tratamento de sucesso, com até 98% de cura, diminuindo assim as chances de cegueira. O retinoblastoma ganhou maior visibilidade após a filha dos jornalistas Tiago Leifert e Dayana Garbim receber o diagnóstico da doença. Depois disso, o casal criou uma ONG e uma campanha De Olho nos Olhinhos, que incentiva pais e responsáveis a fazerem pelo menos um exame de vista a cada 6 meses, para afastar o risco da doença. A campanha tem o apoio do Instituto Nacional do Câncer. Tiago Leifert fala da importância do diagnóstico precoce.
24: O retinoblastoma atinge crianças de 0 a 5 anos. Elas não vão falar que elas não estão enxergando, elas vão tentar se adaptar e cabe a nós, os adultos que estão ali em volta, a gente tem que ficar de olho nos olhinhos. Então a gente decidiu compartilhar com as famílias para que as pessoas pudessem chegar ao tratamento antes do que a gente conseguiu. Não só as famílias, também professores, a tia da creche, grupo do futebol, do seu condomínio, todo mundo tem que ficar de olho nos olhinhos.
22: O Sistema Único de Saúde oferece tratamento integral para o retinoblastoma. Os pacientes são encaminhados para unidades de assistência de alta complexidade em oncologia. O SUS cobre exames, cirurgias, quimioterapia e radioterapia quando são necessárias. As informações sobre o tratamento estão disponíveis em gov.br/inca. Com locução de Thaísa Vitória, reportagem Cleide Lopes.
1: A Anvisa, Agência Nacional de Vigilância Sanitária, proibiu a importação, o armazenamento, a distribuição, a comercialização e a propaganda e também o uso da caneta de GLP-1 denominada T36.
2: O medicamento não possui registro sanitário junto à Anvisa e não teve a sua segurança e eficácia avaliadas no Brasil.
1: A comercialização desse produto, popularmente conhecido como caneta emagrecedora, por meio do site golfarma.shop, também foi proibida.
2: O site vinha anunciando medicamentos sem registro no Brasil, à base de tirzepatida ou que alegavam supostamente ter como princípio a retatrutida, substância que ainda não possui registro em nenhum país do mundo.
1: É importante esclarecer que sites em geral não podem vender medicamentos para qualquer indicação, em nenhuma hipótese.
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2: Pegue lanterna, capacete, calça e sapato fechado e vista-se com roupas confortáveis.
1: A nossa viagem hoje é no escuro, mas de uma beleza plena.
2: Vamos conhecer as cavernas da Chapada Diamantina, na Bahia.
1: E você ainda tem a opção de visitar uma das mais de 30 mil grutas e cavernas espalhadas por todo o Brasil.
3: Imagina caminhar por um ambiente onde a luz do sol não chega. Em salões subterrâneos, rios, formações rochosas e estruturas que levaram milhares ou até milhões de anos para se formar. É o universo das cavernas e grutas, patrimônio natural brasileiro. E no país, são mais de 30 mil, de acordo com o ICMBio, Instituto Chico Mendes de Conservação da Biodiversidade. E que tal conhecer algumas delas com a gente? Estamos na Chapada Diamantina, no interior da Bahia. E vamos começar nosso roteiro em Iraquara, conhecida como capital das grutas e cavernas. O guia turístico Rael de Souza, que nasceu na cidade, conta o que você pode encontrar pela região.
6: Iraquara é conhecida como a capital de grutas e cavernas do Brasil. Então, tem mais de 200 grutas catalogadas, somente tem 7 que é aberta à visitação. Eu vou citar aqui o nome de algumas dessas, das grutas, que tem Gruta da Fumaça, Lapa Doce, Caverna Torrinha, Gruta da Pratinha, Gruta Azul, Maneiro, Bolo de Noiva.
3: Dessas grutas que o Rael acabou de citar, entre as mais famosas estão a Lapa Doce e a Gruta da Pratinha. Cada uma oferece uma experiência diferente. A Lapa Doce é uma caverna seca, com formações calcárias milenares e salões que chegam a 25 metros de altura. É uma caverna seca, com formações calcárias milenares e salões que

0: A gruta azul, a gente não pode entrar, né, na água, mas para tirar foto. Geralmente o turista vai assim mais no período da tarde, né, ali por volta das 2 horas, que é onde o sol bate na caverna e a água ali fica toda iluminada, né. Tem a Gruta Pratinha, que é mais para mergulho, né, tem uns passeios ali que você faz o mergulho, é uma experiência assim incrível.
1: Visitar nossas cavernas é caminhar entre catedrais de pedras milenares, flutuar em rios subterrâneos de água azul cristalina e vivenciar o silêncio absoluto da natureza. Ficou curioso? Então se liga na dica do ICMBio. Quando for planejar o passeio, verificar a distância e o grau de esforço físico exigido. E sempre que possível, contratar um guia turístico credenciado pelo órgão. Eu sou a Raquel Mariano e até a próxima viagem.
2: Na próxima semana, com a chegada da primavera, vamos falar de flores, projetos e cidades que produzem e exportam esse bem tão delicado.
3: Vamos conhecer Olambra, em São Paulo, uma estância turística conhecida como a Cidade das Flores.
2: O local é responsável por 40% da produção nacional de flores e plantas ornamentais, além de dominar 80% das exportações do setor no país.
3: Então, até sexta-feira, na nossa próxima viagem pelo país.
2: E essas foram as notícias do Governo Federal.
3: Uma realização da Secretaria de Comunicação Social da Presidência da República.
2: A produção da Empresa Brasil de Comunicação.
3: Fique agora com as notícias do Poder Judiciário e do Congresso Nacional. Boa noite, um bom fim de semana.
2: A gente volta na segunda-feira, uma boa noite.

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2: Supremo confirma a validade da norma que proíbe delegados de chefiar policiamento extensivo no Rio.
3: Semana Nacional da Execução Trabalhista arrecada mais de 4 bilhões de reais.
2: STJ mantém condenação de ex-deputada Flor de Lis a 50 anos de prisão e anulação de júri que absolveu outros 3 réus.
3: Boa noite, eu sou Leandro Bezerra.
2: Eu sou Walter Lima.
3: Confirmada pelos ministros do Supremo Tribunal Federal a validade da norma que proíbe delegados de chefiar policiamento ostensivo no Rio de Janeiro.
2: A decisão foi tomada em sessão virtual. Os ministros julgaram uma ação direta de inconstitucionalidade contra uma lei estadual de 2025, que estabelece o exercício de funções de comando ou de chefia em forças de segurança.
3: STJ mantém condenação da ex-deputada federal Flor de Lis dos Santos de Souza a 50 anos de reclusão pela morte em 2019 do pastor Anderson do Carmo de Souza, o então marido dela.
2: Os ministros também mantiveram uma anulação de júri que absolveu outros 3 réus. Fátima Uchoa.
4: O assassinato a tiros do pastor Anderson ocorreu na casa da família em Niterói. Flor de Lis foi condenada por planejar o crime. O Tribunal de Justiça do Rio de Janeiro havia anulado a absolvição de uma neta biológica da ex-deputada e de 2 filhos adotivos, sob o fundamento de que a decisão dos jurados foi contrária às provas do processo. Por isso, os 3 devem ser submetidos a novo júri popular. Em relação a Flor de Lis, a relatora no STJ, desembargadora convocada Nilsoni de Freitas, observou que a decisão de pronúncia que levou a ex-deputada a julgamento apresentou fundamentação suficiente com base em provas periciais e testemunhais.
3: Mais de 4 bilhões de reais foram arrecadados nesta edição da Semana Nacional da Execução Trabalhista.
2: Durante 5 dias, a Justiça do Trabalho concentrou esforços para garantir o pagamento de dívidas já reconhecidas. Larissa Batista.
5: Os dados parciais desta edição revelam a dimensão da iniciativa. Cerca de 77 mil audiências foram realizadas em todo o país e mais de 20 mil acordos foram firmados entre trabalhadores e empresas. Ao todo, mais de 4 bilhões de reais foram arrecadados. Neste ano, a Força-Tarefa concentrou esforços nos grandes devedores e na localização de bens. A estratégia buscou encontrar recursos para quitar milhares

0: de dívidas trabalhistas, de quem já tinha o direito reconhecido.
1: As eleições estão chegando e a Justiça Eleitoral tem alguns aplicativos que vão facilitar a vida do eleitor.
2: Essas ferramentas permitem consultar serviços, denunciar irregularidades e acompanhar informações da votação. Estevam Furtado.
3: O e-título permite consultar o local de votação, a situação eleitoral e outros serviços. Já o Pardal é o canal para denunciar irregularidades como propaganda ilegal e suspeita de compra de votos. O boletim na mão permite consultar os votos registrados nos boletins de urna a partir do QR Code impresso no documento. E o aplicativo Mesário reúne treinamentos e orientações para quem vai trabalhar nas sessões eleitorais. Todos eles estão disponíveis gratuitamente nas lojas Google Play e Apple Store.
1: O Ministério Público Federal divulga novo balanço sobre o uso de recursos ambientais do caso Brumadinho.
2: O relatório apresenta avanços em obras, compras de veículos, drones e regularização de terras nas unidades de conservação. Sabrine Menezes.
4: Fruto de uma decisão da Justiça Federal, com anuência do MPF, do Ministério do Meio Ambiente e do IBAMA, o projeto G7 Parques Nacionais converte multas ambientais da Vale em investimentos para a preservação de 7 parques nacionais de Minas Gerais. Segundo o relatório, no período mais recente foram solicitados R$21 milhões, usados principalmente em contratos de engenharia. Os recursos também financiam projetos de infraestrutura, compra de equipamentos e regularização fundiária. As novas solicitações de aporte financeiro, cerca de R$37 milhões, serão utilizados para proteger as unidades, melhorar as estruturas dos parques e incentivar o turismo sustentável.
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1: A você uma boa noite.
2: Um fim de semana excelente e até segunda-feira.
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1: Eu sou Humberto Pinheiro e estes são os destaques de hoje do Jornal do Senado, que começa agora. Plataformas digitais terão que divulgar relatórios sobre proteção de crianças e adolescentes. Há 80 anos, Constituição de 1946 marcava a redemocratização do Brasil. Projeto no Senado amplia direitos de trabalhadores domésticos no seguro-desemprego. Boa noite. As plataformas digitais com mais de 1 milhão de usuários menores de 18 anos precisam publicar o primeiro relatório semestral de transparência previsto no Estatuto Digital da Criança e do Adolescente. O documento deve detalhar as medidas adotadas para proteger crianças e adolescentes, além de informar como a plataforma identifica e enfrenta riscos e recebe e trata denúncias. A exigência vale para provedores e aplicações de internet destinados a menores de idade ou com acesso provável por esse público. Repórter Pedro Pincer.
2: Plataformas digitais acessadas por crianças e adolescentes com mais de 1 milhão de usuários menores de 18 anos precisam publicar o primeiro relatório semestral de transparência previsto no ECA Digital. O documento precisa detalhar como a plataforma protege crianças e adolescentes e como lida com riscos e denúncias. O autor da proposta do ECA Digital foi o senador Alessandro Vieira, do MDB de Sergipe. Ele destaca a importância e o ineditismo da legislação.
3: Nós estamos regulando parcialmente a atividade das empresas mais poderosas da história do capitalismo. Essa é a primeira lei das Américas nessa matéria. As empresas serão obrigadas a, por padrão, organizar seus aplicativos, seus produtos, seus serviços na forma mais protetiva para a criança e adolescente. Esse é um projeto, essa é uma legislação voltada para a proteção da criança e adolescente.
2: Mais informações sobre o ECA Digital e sobre as obrigações previstas podem ser consultadas em gov.br/ANPD.
1: Há 80 anos, em 18 de setembro de 1946, o Brasil promulgava uma nova Constituição, após o fim do Estado Novo. A Carta Constitucional reestabeleceu as eleições diretas, fortaleceu o Congresso Nacional e devolveu autonomia política e administrativa a estados e municípios. O texto também ampliou direitos e garantias individuais e marcou a redemocratização do país. Mais detalhes com o repórter Rodrigo Rezende.
4: Depois de 15 anos de governo Getúlio Vargas, entre 1930 e 1945, e 8 anos da ditadura do Estado Novo, iniciada em 1937, o Brasil teria, em 1946, uma nova Constituição. O consultor legislativo Gilberto Guerzoni ressalta que o fim da Segunda Guerra acelerou o processo de democratização no país e praticamente exigiu a elaboração de um novo conjunto de leis. O presidente da Assembleia Constituinte foi o senador Melo Viana. Em 18 de setembro de 1946, a nova carta foi promulgada e, segundo Guerzoni, era uma constituição liberal e a mais democrática até então.
5: Nós temos a volta da autonomia dos estados e municípios, das eleições diretas para governador e prefeito e para presidente da república, né, o restabelecimento das assembleias legislativas, das câmaras municipais e do próprio Congresso Nacional.
4: A Constituição de 1946 ficou em vigor até o golpe de 1964. Ela foi substituída formalmente pela Carta de 1967.
1: A busca pela igualdade de direitos para os trabalhadores domésticos deve ganhar mais um capítulo com o novo projeto apresentado no Senado. A proposta pretende alterar a lei que regulamenta o trabalho doméstico remunerado para equiparar as regras do seguro-desemprego da categoria às aplicadas aos demais trabalhadores. Repórter Douglas Castilho.
6: Atualmente, a trabalhadora doméstica demitida sem justa causa tem direito a ganhar um salário mínimo em até 3 parcelas, desde que tenha trabalhado por pelo menos 15 meses nos 2 anos que antecederam o fim do emprego. As demais categorias profissionais podem ganhar de 3 a 5 parcelas e o valor é calculado com base na média dos últimos salários. O consultor legislativo da casa, Bernardo Schettini, destacou que, apesar dos avanços alcançados nos últimos anos, a garantia plena na Seguridade Social das trabalhadoras domésticas ainda não foi atingida.
7: Hoje, essas trabalhadoras e esses trabalhadores também acessam o FGTS FGTS, o próprio seguro-desemprego, têm direito a uma jornada e uma escala de trabalho dignas, recebem horas extras quando devidas. A principal divergência, hoje em dia, no âmbito da Seguridade Social, está no seguro-desemprego.
6: Outro ponto do projeto indica o Fundo de Amparo ao Trabalhador, FAT, como fonte para custear os gastos com a implementação das novas regras. O texto agora aguarda envio às comissões pertinentes.
1: Uma proposta e análise na Comissão de Educação propõe a instalação de botão de pânico nas escolas. Além do dispositivo emergencial para acionar autoridades, o texto também prevê que estabelecimentos de ensino das redes pública e privada implementem medidas como câmeras de vigilância e treinamento de pessoal responsável pelos equipamentos de segurança. O objetivo do projeto é prevenir e combater a violência escolar. Por isso, estipula que todo ano ocorram simulações para testar os planos de segurança, que devem contar com a participação obrigatória de alunos e funcionários. O texto determina ainda que os estados mantenham áreas de inteligência voltadas à prevenção de agressões nas escolas, inclusive no ambiente virtual.
8: Eleições 2026.
1: Falta pouco para o dia das eleições de 4 de outubro. A Justiça Eleitoral já analisou mais de 99% dos pedidos de registro de candidatura em todo o país. Os tribunais eleitorais também já começaram a preparar as urnas eletrônicas. O processo inclui a instalação dos sistemas e a inserção dos dados que serão utilizados na votação. A reportagem é de Raíssa Abreu.
9: Segundo o presidente do TSE, ministro Cássio Nunes Marques, é só depois do julgamento de todos os pedidos de candidatura que os tribunais regionais podem lacrar o sistema das urnas eletrônicas. Os dados dos 13 candidatos à presidência da República já foram carregados. É o que conta o coordenador de processamento da Secretaria Judiciária do Tribunal, Daniel Vasconcelos.
10: Na sequência, os TREs irão fazer também essas cerimônias de gerenciamento do cante, de modo que para cada unidade da federação seja dada a carga de todos os cargos, não só de presidente, mas dos demais que estão em jogo esse ano.
9: O primeiro turno das eleições acontece no dia 4 de outubro.
1: Lembrando que neste ano o eleitor irá votar em dois senadores, mas atenção, são dois senadores diferentes, um voto para cada candidato ou candidata. Primeiro, o eleitor escolherá um candidato e confirmará a escolha. Em seguida, registrará o outro voto. Se o eleitor repetir o mesmo número nas duas oportunidades, apenas o primeiro voto será considerado válido. O segundo será anulado automaticamente pela urna eletrônica. Também é importante lembrar que na votação para senador não é possível votar na legenda, ou seja, o eleitor não poderá digitar apenas o número do partido. Caso isso aconteça, o voto para senador será considerado nulo. No dia da eleição, é permitido levar os números dos candidatos anotados no papel. O primeiro turno da eleição ocorre no dia 4 de outubro. E para ajudar o cidadão a se informar melhor, o Senado Federal criou uma página especial para a cobertura das eleições. O site pode ser acessado por meio do endereço senado.leg.br/eleições. Com trabalhos técnicos de Eliseu Caires, o Jornal do Senado fica por aqui. Acompanhe agora as notícias do Tribunal de Contas da União e da Câmara dos Deputados. Boa noite e um bom fim de semana.
8: Minuto do TCU.
11: O Tribunal de Contas da União avaliou as barreiras enfrentadas por pequenos provedores de internet no Brasil. Essas empresas têm papel importante na expansão da conectividade. Em municípios com até 30 mil habitantes, elas respondem por 91% das conexões de fibra ótica. A auditoria identificou problemas que aumentam custos e dificultam investimentos. Entre eles, estão dificuldades para compartilhar postes, acesso ao crédito e a concorrência com provedores ilegais. O TCU também apontou que o furto de cabos e a atuação de organizações criminosas prejudicam a prestação do serviço em alguns locais. O tribunal recomendou que a Agência Nacional de Telecomunicações e o Ministério das Comunicações revejam as regras de compartilhamento de infraestrutura e adotem medidas contra provedores ilegais. Saiba mais em tcu.gov.br.
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14: Câmara cria regras especiais para controle sanitário da agricultura familiar.
15: Deputados estudam modernizar sistema de busca de pessoas desaparecidas.
16: Comissão inclui cálculo do fator amazônico nas políticas públicas da região.
17: Boa noite. A Comissão da Amazônia aprovou a inclusão do chamado fator amazônico no cálculo das políticas de desenvolvimento social para a região. A repórter Fabielle Pires tem os detalhes.
18: Avançou mais um passo na Câmara dos Deputados a proposta que insere o chamado fator amazônico em políticas públicas do governo federal. O projeto foi aprovado pela Comissão da Amazônia e dos Povos Originários e Tradicionais. A ideia é que sejam considerados custos e prazos adicionais ao planejar e executar políticas de desenvolvimento social na Amazônia Legal, incluindo processos de compras públicas. A proposta foi apresentada por vários deputados da bancada amazônica de partidos diferentes. Segundo a justificativa do projeto, os desafios logísticos da Amazônia acabam aumentando os custos de produtos, serviços e investimentos públicos na região. Esses custos estão relacionados às grandes distâncias, às dificuldades de transporte, ao acesso a comunidades isoladas e às condições climáticas da região. Em entrevista à Rádio Câmara, o relator da proposta da Comissão da Amazônia, deputado Dorinaldo Malafaia, do PDT do Amapá, explicou que a região passa por dificuldades logísticas na organização de diferentes políticas públicas, de distribuição de alimentos e a cobertura vacinal de áreas isoladas.
19: O fator amazônico e o custo amazônico, ele é uma realidade nossa. Nós precisamos avançar do ponto de vista das políticas públicas, das políticas de gestão, para que a gente possa realmente adaptar isso a uma realidade que é a desigualdade regional.
18: O texto foi aprovado pela Comissão da Amazônia na versão sugerida pelo relator. Entre as mudanças propostas por Dorinaldo Malafaia ao projeto original, estão alterações na nova lei de licitações para que o valor estimado das contratações públicas na região amazônica inclua gastos extras com deslocamento, comunicação e acesso limitado a recursos. A proposta, que inclui o fator amazônico em políticas de desenvolvimento social, já havia sido aprovada também pela Comissão de Previdência, Assistência Social, Infância, Adolescência e Família. O projeto agora segue para a Comissão de Constituição e Justiça. Para virar lei, a proposta precisa ser aprovada pela Câmara e pelo Senado. Da Rádio Câmara de Brasília, Fabielle Pires.
12: Desenvolvimento Regional.
14: Roberto Duarte, do Republicanos do Acre, propõe criar um programa nacional para ampliar o acesso à energia solar com linhas de crédito quitadas a partir da própria economia obtida na conta de luz. A iniciativa também prevê o uso do saldo do FGTS para custear a instalação dos sistemas fotovoltaicos.
15: Roberto Duarte acrescenta que a proposta engloba um incentivo a condomínios solares comunitários, condições facilitadas para famílias de baixa renda e uma verba específica para financiar projetos por meio de emendas parlamentares.
12: Consumidor.
14: Celso Russomano, do Republicanos de São Paulo, é autor de projeto que obriga aplicativos de transporte e entrega a detalhar a composição do preço cobrado do consumidor. A plataforma deverá informar quanto fica com a empresa e quanto do valor é repassado a prestadores de serviço e estabelecimentos.
15: Celso Russomano também determina que as informações sobre o preço apareçam antes da confirmação da compra, inclusive quando houver o chamado reajuste dinâmico. O texto ainda exige a disponibilidade do histórico de cada operação por pelo menos 12 meses.
12: Homenagem.
14: Luciano Vieira, do PSDB do Rio de Janeiro, apresentou o projeto que inclui o nome de Sérgio Vieira de Mello no livro dos heróis e heroínas da pátria. A homenagem visa reconhecer a atuação do brasileiro que foi alto comissário da ONU, morto em um atentado à bomba no Iraque em 2003.
15: Luciano Vieira lembra que Sérgio Vieira de Mello atuou durante 34 anos na Organização das Nações Unidas, em missões voltadas à paz e aos direitos humanos. Entre as missões, o parlamentar destaca a condução do processo de independência do Timor-Leste, de 1999 a 2002.
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0: Saúde.
21: Passou em mais uma comissão da Câmara a proposta que prevê a criação de protocolo para atendimento de mulheres na menopausa pelo SUS. A repórter Maria Neves traz mais informações sobre o texto.
22: A Comissão de Finanças e Tributação da Câmara dos Deputados aprovou o projeto que obriga o Sistema Único de Saúde a elaborar protocolo clínico para o tratamento dos sintomas do climatério. Esse período, que começa por volta dos 40 anos e representa a transição da fase reprodutiva para a não reprodutiva da mulher, costuma ser marcado por sintomas físicos e emocionais. A autora do texto, deputada Ana Paula Lima, do PT de Santa Catarina, enumera algumas das dificuldades enfrentadas pelas mulheres nessa fase.
23: Aproximadamente 85% das mulheres experimentam fogachos durante a transição menopausal tardia e no pós-menopausa inicial. E cerca de 50% das mulheres no pós-menopausa eventualmente desenvolvem sintomas de atrofia vulvovaginal, incluindo secura vaginal e dispareunia.
22: O projeto original de Ana Paula Lima previa apenas a oferta de terapia hormonal pelo SUS. No entanto, a relatora na Comissão de Finanças e Tributação, deputada Ana Pimentel, do PT Mineiro, recomendou que se aprovasse a versão apresentada na Comissão de Defesa dos Direitos da Mulher. No entendimento da relatora, ao obrigar o Sistema Único de Saúde a oferecer terapia hormonal a mulheres no climatério, o projeto criava despesa obrigatória de caráter continuado para o Executivo Federal. Nesse caso, seria necessário apresentar a estimativa de custo da nova exigência e formas de compensar o gasto. De acordo com Ana Pimentel, o texto aprovado supera essa dificuldade por reformular a proposição em termos predominantemente normativos e programáticos. Em lugar de assegurar de forma direta a oferta obrigatória do tratamento hormonal, passa a prever que o sistema de saúde pode ofertar diferentes abordagens terapêuticas, inclusive hormonais. O projeto agora será analisado pela Comissão de Constituição e Justiça. Se aprovado, poderá seguir para análise do Senado. Da Rádio Câmara de Brasília, Maria Neves.
0: Previdência.
24: Para Adolfo Viana, do PSDB da Bahia, a conquista de um emprego formal não deve significar a perda imediata do Bolsa Família. O projeto de autoria do deputado estabelece a permanência da família no programa por 24 meses com o pagamento integral do benefício.
25: A proposta estabelece que a regra valeria mesmo quando a nova renda ultrapassar os limites atualmente previstos. Adolfo Viana sustenta que a medida dá mais segurança ao trabalhador, estimula a formalização e amplia a base de contribuintes da Previdência Social.
0: Educação.
24: Projeto de Rafael Brito, do MDB de Alagoas, altera a fórmula do repasse do PNAE, o Programa Nacional de Alimentação Escolar, para aumentar os recursos da merenda escolar, especialmente para o Norte e Nordeste. O objetivo é melhor atender estudantes em situação de vulnerabilidade econômica.
26: Hoje, o recurso da merenda é calculado apenas pelo número de alunos matriculados, sem considerar que existem escolas, por exemplo, que a maioria dos estudantes vive em situação de pobreza ou tem na alimentação escolar a principal refeição do seu dia. Essa minha proposta, ela não retira recurso nenhum do município, para ficar bem claro. Todos continuam recebendo o valor que já recebem. O que a gente está fazendo é criar um repasse adicional para os estudantes em situação de pobreza e extrema pobreza. garantindo mais recursos de alimentação justamente para as escolas que atendem quem mais precisa.
25: Rafael Brito esclarece ainda que o aumento será gradual até 2031. Segundo ele, a medida segue uma recomendação técnica do governo federal e usará dados existentes nos sistemas do CadÚnico e do Bolsa Família para evitar distorções e burocracia.
0: Cultura.
24: A coxinha pode ser reconhecida como patrimônio cultural e material do Brasil por causa de sua relevância histórica, cultural e gastronômica. O texto de Vitor Lippe, do PSD de São Paulo, destaca a presença do salgado em diferentes regiões e sua relação com a identidade alimentar do país.
25: O deputado também ressalta a importância econômica da coxinha, especialmente para pequenos negócios, como lanchonetes e vendedores ambulantes. Segundo Vitor Lippe, a produção e a comercialização do salgado movimentam uma cadeia que envolve empreendedores, indústria e geração de empregos.
0: Segurança Pública.
24: Comissão aprova projeto que busca modernizar o sistema de busca de pessoas desaparecidas. A repórter Silvia Munhato traz mais detalhes sobre as medidas a serem adotadas, inclusive o uso de câmeras de segurança.
2: A Comissão de Finanças e Tributação da Câmara dos Deputados aprovou proposta que busca modernizar a Política Nacional de Busca de Pessoas Desaparecidas. O texto reforça o uso de tecnologia nas investigações. Pela proposta, a política passa a tratar, além do desaparecimento, do combate ao tráfico de pessoas, inclusive quando o crime ocorrer no exterior contra a vítima brasileira. O texto prevê a autorização do uso de câmeras e reconhecimento facial para apoiar as investigações e acelerar a localização de desaparecidos com regras para proteger dados e preservar o sigilo das apurações. Outra medida é a integração de dados entre sistemas municipais, estaduais e federais para unificar as ações de busca. No Código Penal é criado artigo que tipifica o crime de desaparecimento ou tráfico de pessoas, englobando condutas como exploração sexual, trabalho escravo, adoção ilegal e remoção de órgãos, prevendo agravantes para situações envolvendo funcionários públicos, vulneráveis ou deslocamento da vítima para outra região. Também é incluído o crime de desaparecimento de pessoas na Lei de Crimes Hediondos, quando praticado contra crianças e adolescentes. E o texto ainda regulamenta o uso do alerta Amber, que teria o objetivo de emitir alertas nacionais para localização rápida de pessoas desaparecidas a menos de 24 horas. O relator da proposta na Comissão de Segurança Pública, deputado Sanderson, do PL do Rio Grande do Sul, destacou a necessidade de investimentos na área de inteligência.
3: Hoje nós temos algo em torno de 10% apenas dos crimes cometidos são levados a uma condenação. É muito pouco. Nós precisamos elevar isso, mas para elevar precisamos de tecnologia, de inteligência policial, para que o promotor tenha condições de oferecer a denúncia e que os magistrados tenham condições de, com base nas provas, condenarem os culpados, mas a tecnologia deve estar a favor da população brasileira e esse projeto então vem justamente nesse sentido.
2: Já a relatora na Comissão de Finanças e Tributação, deputada Camila Jara, do PT do Mato Grosso do Sul, fez alterações no sentido da implementação gradual das medidas previstas. O objetivo é adequar as mudanças à capacidade orçamentária da administração pública. A proposta que moderniza a Política Nacional de Busca de Pessoas Desaparecidas ainda será analisada pela Comissão de Constituição e Justiça. Depois, seguirá para o plenário da Câmara. Da Rádio Câmara de Brasília, Silvia Munhato.
25: Fred Linhares, do Republicanos, apresentou projeto que inclui o Distrito Federal na regra que aumenta a pena para furto de veículo levado a outra unidade da federação. A mudança busca eliminar a omissão do Código Penal, que atualmente menciona apenas os estados e outros países.
24: Pela proposta de Fred Linhares, o transporte de veículo furtado para o Distrito Federal impõe ao responsável uma pena de 4 a 10 anos de prisão, além de multa. O parlamentar considera que a alteração dá mais segurança jurídica à aplicação da lei.
25: Jadiel Alencar, do Republicanos do Piauí, apresentou relatório favorável à aprovação de projeto que amplia a proteção da imagem, da voz e da privacidade de crianças e adolescentes no ambiente digital. Ele explica que o texto busca combater situações de exposição abusiva.
24: Jadiel Alencar defende que conteúdos considerados prejudiciais sejam retirados das plataformas, com medidas para impedir a republicação do mesmo material. O texto também prevê a exclusão desses conteúdos dos resultados dos serviços de busca na internet.
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5: Agricultura.
25: A Câmara aprovou regras especiais para o controle sanitário de produtos da agricultura familiar. A repórter Paula Bittar nos conta quais são.
6: A Comissão de Constituição e Justiça da Câmara aprovou uma proposta que prevê regras especiais para o controle sanitário e o comércio de produtos alimentícios da agricultura familiar, como doces, queijos e bebidas. O principal ponto da proposta é isentar de autorização governamental prévia a fabricação, a distribuição e a venda de produtos alimentícios coloniais ou artesanais da agricultura familiar, desde que cumpridas certas regras. Pelo texto, poderá haver fiscalização sanitária sobre os alimentos coloniais e artesanais produzidos pelos agricultores familiares, mas ela será prioritariamente orientadora. O projeto prevê que a dispensa de autorização governamental dependerá do cumprimento da lei e de normas relativas à produção, ao controle sanitário e às boas práticas de fabricação. De acordo com o texto aprovado, para comercializar os produtos alimentícios coloniais ou artesanais, os agricultores familiares deverão efetuar o registro eletrônico automático de cada produto previamente à primeira comercialização junto ao órgão competente definido em regulamento, com informações sobre o responsável pela produção, caracterização do produto, área geográfica de comercialização e outras informações. Também deverão capacitar em boas práticas de fabricação de alimentos o profissional responsável por registrar produtos que apresentem risco sanitário relevante, que são, em geral, alimentos mais suscetíveis à deterioração ou contaminação por micro-organismos. O projeto, que prevê regras especiais para o controle sanitário e o comércio de produtos alimentícios da agricultura familiar, segue agora para o Senado Federal. Na Rádio Câmara, de Brasília, Paula Bittar.
24: Dr. Flávio do PL do Rio de Janeiro apresentou projeto para reduzir barreiras à venda regional de produtos da agricultura familiar e artesanal. A proposta permite que produtos circulem fora da cidade de origem sem exigência de adesão ao sistema federal de inspeção.
7: O produtor, às vezes ele produz um queijo, um salame ou um doce no seu município e ele tem um selo de inspeção municipal e ele só pode comercializar dentro do município dele, mas o profissional que dá o selo de inspeção municipal é o mesmo que dá o selo de inspeção estadual e o selo de inspeção federal, que é o CIF. E às vezes você tem um município de 1 quilômetro de divisa com outro, a pessoa faz o queijo aqui e é convidado para participar de uma feira de produtos da agricultura familiar ou artesanal, não pode ir porque ele não tem o CISB ou o CIF. O nosso projeto de lei pede que quem tenha o SIM possa comercializar o seu produto da agricultura familiar e artesanal nos municípios vizinhos também. Então a gente quer que, como se fosse, diga assim ao SIM, quem tem o SIM possa comercializar o seu produto em todos os municípios do seu estado.
25: Dr. Flávio afirma que regras sanitárias criadas para grandes empreendimentos dificultam a regularização de pequenos produtores, incentivam a informalidade e limitam o acesso a mercados. Ele explica que o projeto prevê regulamentação pelo Ministério da Agricultura em até 180 dias.
24: Diego Andrade, do PSD de Minas Gerais, defende a criação do programa Leite do Povo para oferecer até 30 litros por mês aos beneficiários do Bolsa Família. Pela proposta, o governo federal deve pagar parte do custo e o restante seria descontado diretamente do benefício.
25: Diego Andrade afirma que a iniciativa pretende ampliar o acesso à alimentação com prioridade para famílias com crianças pequenas, gestantes e idosos. Ele também defende que a compra do leite seja feita de produtores e cooperativas brasileiras para fortalecer a produção nacional.
24: Termina agora o Jornal Câmara dos Deputados, produzido pela Rádio Câmara, com trabalhos técnicos de Wellington Teles e a apresentação de Val Monteiro e Luciana Vieira. Uma boa noite para você.
25: A Voz do Brasil está de volta na segunda-feira. Boa noite e bom fim de semana.
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9: 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E a hora certa. 8:01.
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2: 8:15.
3: Boa noite.

0: Obrigado, Gê!
1: Obrigado, Eduardo Costa!
0: Obrigado, Chico Rei! Obrigado, Paraná!
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2: 8:26.
3: Boa noite.

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2: 8:37.
3: Boa noite.
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2: 8:48.
3: Boa noite.

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6: 8:59.
7: Boa noite.